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9h14, 14 graus a temperatura. É o nosso Paradão Sertanejo aqui na Rádio Esmeralda, a mais popular. 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O Walter do Glória pediu aí, tem o filme de tudo, aí com Gabriel Gava e César Menotti Fabiano, né? Tá. Abraço aí pro Micael Bisotto, pediu a música aqui, também pediu um modão, né? Tocar aqui Lourenço Lorival pra ele. Também quem tá pedindo música aqui, boa noite Samir, boa noite Isa. Toca a música Marvada Pinga com Inesita Barroso. Saudosa, ofereço aí para o pessoal aí do Paz da Areia, tá oferecendo pra Flora no Bela Vista. É o Tobias do Paz da Areia que tá ligado com a gente. Alô, Tobias, abraço aí pra você.

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30: 21 horas e 31 minutos.
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30: 21:35.
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3: Boa noite, senhor Beck. Podia me mandar uma música do Estômago com meu amigo Fabiano e o Michael.

9h40, é o nosso Paradão Sertanejo de volta aqui na Rádio Esmeralda. Abraço pro amigo Daltro aí, né? Ô, Daltrão, abraço aí pra você, meu querido. Vai ser uma baita festa aí dia 13, hein? É, gente, todos os caminhos levam aí pra Fazenda Ramada dia 13 de setembro. Grandiosa festa em honra a São Miguel e C50 FMIL na Fazenda Ramada. Às 10h30 tem a missa festiva com bênçãos agropecuaristas, campo, gado, lavoura e povo em geral. Ao meio-dia tem o suculento churrasco para você e ainda tem a matinê dançante com a banda Carícia à tarde. 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Perdido. Abraço, amigo Daltro, pessoal aqui da Fazenda da Ramada. Morar na cidade. Primeiro distrito aí de Vacaria, viu, gente? Tá tendo Campeonato Brasileiro. Tá tendo a rodada aqui do Campeonato Brasileiro, Coritiba e Atlético Paranaense. É o clássico paranaense, tá? E o Atlético do Paraná está ganhando de 2-0 do Coritiba na casa do Coxa Branca. Chuva que Deus manda, viu? A bola não está rolando direito. 32 minutos do primeiro tempo, tá ganhando de 2-0 o Atlético Paranaense. Está no ano aí, rapaz. Um ano diferenciado mesmo, né? 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Já já as loterias para você aqui no nosso Paradão Sertanejo. Estamos chegando aí perto das 10 horas da noite, aguardando, né? Aí o carregamento de toda a loteria para a gente divulgar para você aqui os números das loterias. Já deixa o papel, a caneta na mão aí. Já já a gente traz para você aí os números das loterias. Vai que tu acertou, né, ô meu amigo Miranda? Aí sai da pobreza, né, Miranda? Agora que o Miranda não é muito pobre não, viu? Mas aí pegar a loteria já fica melhor, né, Miranda? Abraço aí, meu querido. 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Eu quero mandar um abraço lá pro meu amigo querido, lá também o Pazeto, tá? 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
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Vamos chegando com mais música pra você que tá ligado com a gente. 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Vamos chegando então com mais música para você. Aí, que tá ligado aqui na nossa Rádio Esmeralda 96.5. O Vitor do Bairro Imperial pediu Asas, Pérola Negra. O Saulo aqui do quilômetro 5 pedindo aí Boteco da Saudade, Pérola Negra também, né? Pessoal aí tá ligado com a gente, querendo bastante Pérola Negra, né? Abraço aí, meu amigo Tobias, tá aí no Pasdaria ligado com a gente também, aí na nossa sintonia. Ó, meu amigo Miranda aí aparecendo por aí. Também o Júnior do Glória pediu aí Tudo por Nada. É, rapaz, beleza, Paulo Ricardo. Vamos chegando então com música pra você que se liga aqui na Rádio Esmeralda.

Há momentos em que Deus mexe nas nossas estruturas. E comigo não foi diferente. Deus mexeu na minha estrutura. 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Mesmo eu sendo uma casa cheia de defeito, ainda queres ficar aqui.

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8: Oferecer uma música. O meu João, que trabalha na Chapada Grãos de noite, ele guarda de noite uma música bem apaixonada. Pode ser Boate Azul. O nome é Tayane. Ofereço para o meu João, que trabalha na Chapada Grãos, é guarda de noite, tá? Se for atendido, muito obrigado. E ofereço para minha mãe, que está em Caxias do Sul. O nome dela é Sônia. Ela está em Caxias, mas ela tava vai voltar amanhã para a Vacaria. Vai vir para casa amanhã. Se for atendido, muito obrigado. Um bom final de semana para vocês. Fiquem com Deus, tá? Quero uma música. Se for atendido, muito obrigado, tá? Meu nome é Tayane, tá bom? Pode ser da Boate Azul, tá bom? Um abraço. Amém. Bom final de semana, tá bom? Então tá bom, quero uma música depois. Pode ser Boate Azul. Vou oferecer pro meu João da Chapada Grande.

0: Obrigado, gente. Obrigado. Legal. Amém.
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10h16, é o nosso Paradão Sertanejo aqui na Rádio Esmeralda. Trazendo para você os números das loterias, né? Intervalo de jogo aí, tá 2-1 para a equipe do Atlético Paranaense na casa Curitiba, né? E ainda o Curitiba com um a menos, tá? E não expulso. 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Dez horas 17 minutos, horário oficial de Brasília. Vamos chegando então com as loterias para você aqui da Caixa Econômica Federal. Olha só, gente, temos aqui a Quina, concurso 7.115, dezenas sorteadas de hoje, 12, 43, 61, 67 e 74. A Quina acumulou em 31 milhões de reais. Próximo sorteio será será domingo, tá? Dia 13. A Lotomania, gente, concurso 7.974, dezena sorteada 03, 07, 10, 13, 20, 23, 26, 29, 31... 37, 42, 46, 47, 58, 59, 61, 73, 79, 92 e 95. A Lotomania acumulou em 1,5 milhão de reais. Próximo sorteio segunda-feira, dia 14. Tem a dupla cena pra você, tá? É o concurso 3007, dezenas sorteadas de hoje, 10, 24, 26, 31, 32 e 48. A segunda faixa da dupla cena, 09, 23, 32, 33, Idade Cris, 39 e 48. A dupla cena acumulou, tá? 4 milhões de reais é o acúmulo. Aí, próximo sorteio é dia 14. Vamos com o dia de sorte, concurso 1.295, dezenas sorteadas, 10, 12, 14, 15, 24, 27 e 31. O dia de sorte teve o mês da sorte de outubro e acumulou, gente, também 1 milhão de reais. Próximo sorteio domingo. Vamos com o concurso 897 da Super 7. Dezenas sorteadas, coluna 1 deu 1, coluna 2 deu 1. Coluna 3 deu 4, coluna 4 deu 6, coluna 5 deu 8, coluna 6 deu 7 e a coluna 7 deu 6. 7 acertos, ninguém acertou, acumulou em 8 milhões de reais. Próximo sorteio segunda-feira, dia 14. Temos as loterias também das 6 da tarde, o quinto prêmio 6.803, 6.803. Quarto prêmio, 8.755, 8.755. Terceiro prêmio, 7.375, 7.375. Segundo prêmio, 8.257, 8.257. E o primeiro prêmio, 2.276, 2.276. Daí, gente, os números das loterias aqui no nosso Paradão Sertanejo. Meu amigo Kiko comparecendo no evento. Alô, Kikão, abraço aí pra você. 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
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É o nosso Paradão Sertanejo, não mais popular. 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Abraço, meu amigo Miranda, tá na nossa companhia, tá na sintonia lá no Barcelo. Abraço aí, Miranda. 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Brasil! É o nosso Paradão Sertanejo aqui na Rádio Esmeralda. Até às 11 horas aí da noite. Parou a chuva, né, Gisele? Largou mão aí, São Pedro, de molhar hoje, né? E as estrelas... Obrigado, São Pedro. Tá bom demais, né? Graças a Deus, né? Foi chuva aí pra enjoar de chuva, né, gente? É, aqui no sul não tem esse negócio aí de se mixar com pouca chuva, né? Agora se é pra chover com força, né? Por isso temos aí sempre uma abundância elevado em água todos os anos, né? Aqui na região sul, graças a Deus. Olha só, gente, grandiosa festa em honra a São Miguel e sexta segunda FMI na Fazenda Ramada, dia 13 de setembro, tá? É, você não pode perder essas super festas. 10h30 tem a missa festiva. 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Também o meio-dia daquele churrasco maravilhoso pra você. E também a parte recreativa com a banda Carícia, com a matinê dançante. À tarde, tudo isso e muito mais pra você. Aqui na Fazenda Ramada, primeiro distrito de Vacaria. 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Meu amigo Daltro, abraço aí pra você. Obrigado pela confiança, hein? Olha só, o Alex pediu aí Biga de Egos, tá pedindo pra curtir. O Marcos aí do Glória, Branca de Neve com aí o Rainha Musical.

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9: 22:40.
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10: Samirzão, toca a moda Batista aí, um abraço pra tu e a Gisele.

10 horas e 53 minutos, é o nosso Paradão Sertanejo, faltando 7 para as 11. Estamos chegando aí ao nosso minuto final aqui do Paradão Sertanejo. Meu amigo Miranda Barcelos pediu aquelas Olhos Negros, a última música, 14 graus de temperatura. Prometemos voltar segunda-feira. A partir das 4 da tarde estaremos aqui, eu e Dona Gisa Vitinisky, ao vivo, aqui na Rádio Esmeralda, com mais um show da tarde. Agradeço a minha querida esposa por mais um dia de trabalho, uma semana louca de especial. Sempre com Deus no coração, na Rádio Esmeralda, tá louco de bom. Gente, um abraço aí pra vocês, final de semana abençoado, em nome de Jesus. E a gente se vê no próximo, próxima segunda-feira, acho das 4 da tarde, com o show da tarde. Tá bom? Um abraço, fica com Deus. Fui!

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13: 23 horas.
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12: Pai nosso que estais no céu, santificado seja o vosso nome. Venha a nós o teu reino, seja feita a sua vontade, assim na terra como no céu. O pão nosso de cada dia nos dai hoje. Perdoai as nossas ofensas, assim como nós perdoamos a quem nos tem ofendido. E não nos deixeis cair em tentação, mas livrai-nos do mal. Amém.
13: Aí galera, mais um final de semana chegando. Que Deus abençoe a todos aí. Para quem tá na estrada, aquela proteção divina sempre. Para quem já chegou no QTH, tá com a família, os filhos, aquela paz, que Deus abençoe a todos. E amigão, para você que vive reclamando da vida, agradeça mais a Deus. Agradeça mais a Deus, que eu tenho certeza que tudo pode mudar. Eu tenho certeza que é somente Ele para nos livrar de qualquer mal. Agradeça pelo simples fato de você acordar toda manhã e poder ver o brilho do sol nascendo. Agradeça a Deus toda vez que chegar em casa e ver tua família te esperando. Às vezes reclamando da vida, por uma simples conta atrasada, por um carro quebrado, por algo que esquecemos de fazer. Às vezes por uma viagem que marcamos e acabou não dando certo. Eu tiro tudo isso como livramento. Livramento também Ele nos dá na saúde. Afinal, aqui pertinho de nós, São José do Rio Preto, existe um hospital

0: consegue sair pela mesa. Mas outros não conseguem voltar mais para casa. Então, amigão, agradeça pela saúde de ferro que você tem. Agradeça por levantar às 2, 3, 4, 5 da manhã e conseguir trabalhar até às 9, 10 da noite. Um forte abraço a todos aí, que Deus abençoe e um ótimo final de semana.
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2: Olá, meus amigos, minhas amigas, muitíssimo boa noite. Estamos iniciando pelas ondas da nossa querida Rádio Esmeralda, quilômetro 93, o programa dedicado a todos os nossos irmãos estradeiros. Olha só, sexta-feira, sextou, dia 11 de setembro, ano 2026. Agora são 23 horas 5 minutos. Temperatura nesse momento nos estúdios da Mais Popular em 14 graus, sensação térmica de 12, sexta-feira, sextou. Eu sou o Samir Goulart e agradeço, Papai do Céu, permitir retornar aos microfones da Mais Popular. Vamos dando boa noite ao nosso amigo e colega Tidão, que está nos estúdios aí para o finaleira da semana. Bom trabalho aí, Tidão. E também já liberando a comunicação aí no 3231-7828 984-186298. Esse é o número da comunicação para te participar. Sexta-feira, sextou. Muitos amigos reunidos aí nas empresas, em casas, no apartamento. E aí também aí pelo comércio da vacaria, curtindo o nosso programa. Que Deus abençoe e proteja. Vamos lá então. 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Abraço aí ao Igor, a Roberta, o Diegão, o Maicon, aí o Nana Ventura, tudo agorizado aí, o Bar do Moreno que tá em peso aí curtindo. Obrigado aí pelo carinho, audiência aí, Moreno. 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Vamos lá então, iniciando os trabalhos dessa noite de sexta-feira, sextou, o Motorista do Amor com Trio Parada Dura, Flor e o Beija-Flor com Henrique e Juliano, participação aí da saudosa Marília Mendonça, e fechando os trabalhos desse primeiro bloco musical, No Colo da Noite com Chico Rei Paraná.

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Então tá aí, voltando com o nosso quilômetro 93, 23 horas e 22 minutinhos. Vamos lá, direto pro próximo bloco. Um abraço aí pra Associação dos Motoristas de Vacaria, a força que vem da estrada. Abraço Kika Maidana, secretária e o presidente da Associação dos Motoristas AMV, o nosso amigo João, aquele abraço. Ótimo final de semana para vocês. Menina dos meus momentos, João Mineiro Marciano, imagina com as amigas Bruninho e Davi. E Amor a Três com Chitãozinho e Chororó, te dão.

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3: Voltando com o nosso quilômetro 93, 14 graus a temperatura, chegando às músicas gaúchas, nosso bloco gaúchesco, para todas as gaúchas e gaúchos de todas as querências, garrando um sentimento com chique. Quito e Bordoneio, uma nova paixão com o Grupo Bailaço e Cabelo Comprido com o Grupo Solto. Pessoal aí que nem o Tidão falou, pode arrastar o sofá aí e fazer um baile em casa, que hoje a música é pra dançar, hein, Tidão? Tamo junto aí, aquele abraço e solta o play aí, meu amigo.

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Voltando com o nosso quilômetro 93, direto para as loterias. Quinto prêmio 6.803. Quinto prêmio 6.803. Quarto prêmio 8.755. Quarto prêmio 8.755. Terceiro prêmio 7.375. Terceiro prêmio 7.375. Segundo prêmio 8.257. Segundo prêmio 8.257. E o primeiro prêmio na cabeça 2.276. Primeiro prêmio 2.276. É o resultado desta sexta-feira, dia 11 de setembro, das 18 horas. Te dão. Vamos lá então, um outro alguém com de Paulo Paulino, essa de saudade com Luiz Emaurílio e inevitável com Bruno e Marrone.

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2: Muito bom dia, que o nosso sábado seja abençoado, que o Senhor nos dê um dia de paz e um final de semana tranquilo, que tudo seja pela direção dele e que nada venha nos faltar, amém. Essa é a mensagem aí do Bom Dia Gospel desse sábado, dia 12 do mês aí de setembro, ano 2026, chegando. Bate coração com Jair Pires.

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2: Para deixar nossos ouvintes informados, está chegando a previsão do tempo no quilômetro 93.
3: Vamos lá, chegando a previsão do tempo no quilômetro 93, nesse momento 14 graus. Hoje, sábado, dia 12, sol com muitas nuvens durante o dia e períodos de céu nublado. Noite com muitas nuvens, mínima de 9, máxima 17. Sensação térmica variando entre 6 e 12, nada de chuva, velocidade do vento em 11 km por hora. O sol nasce às 6 horas e 26 minutos e se põe às 18 horas e 14 minutos. Umidade relativa do ar na casa aí dos 99%, a fase da lua é nova e as rajadas de vento podendo chegar aí em 38 km por hora. Essa é a previsão do tempo para esse sábado hoje. Amanhã, domingo, sol com muitas nuvens durante o dia e períodos de céu nublado. Noite com muitas nuvens, também não está marcando nada de chuva aí para domingo, dia 13, 12 mais 1. E já para segunda-feira, dia 14, sol com algumas nuvens, chove rápido de dia e também à noite, marcando aí 4 milímetros de chuva, é pouca coisa aí, e a temperatura aí baixa aí na segunda-feira, variando entre 7 e 10 as temperaturas, 7 a mínima, 10 a máxima, e a sensação térmica aí de 3 a 6 graus aí na segunda-feira, hein? Então, essa é a previsão do tempo para o final de semana no nosso quilômetro 93, que tem a fonte climatempo.com.br. Te dão

Mandar abraço aí pro nosso amigo Anacleto do bairro Jardim dos Pampas. E também aí um abraço pro Chancho Marcelo Maciel na audiência, na frequência. Assino com X, Gilberto e Gilmar. Quase um casal com Maiara e Maraíza e bebendo com os amigos com Teodoro e Sampaio.

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3: Então tá aí, chegando as informações do esporte no nosso quilômetro 93. E vamos aí pro Campeonato Brasileiro aí da Série A. Flamengo liderando 54 pontos, seguido pelo Palmeiras. Atlético Paranaense, com jogo a mais aqui que jogou ontem. Fluminense e Bahia, os cinco primeiros colocados. Zona da degola, Vasco, Inter, Remo e Chapecoense, Grêmio 15º. Tivemos a abertura da 27ª rodada, Curitiba aí 3, Atlético Paranaense 3, o clássico aí, né, da cidade de Curitiba, da capital paranaense. Curitiba e Atlético Paranaense 3-3. No último minuto, Curitiba empatou aí o gramado terrível aí do Couto Pereira. E na cabeçada aí venceu o goleiro 3-3. Vamos ter aí hoje Grêmio e Vasco às 16 horas na Arena. E na Arena Condá, Chapecoense Internacional às 5 horas da tarde pela 27ª rodada aí do Brasileirão 2026. Juventude, Novo Horizontino, Vila Nova que jogou aí, vamos ver. Fortaleza, Criciúma caiu aí, olha só, de primeiro para quinto, e Operário aí na sexta posição. Vamos ver o que que tinha dado ali naquele jogo que faltava ainda. Vila Nova 2-0 no Goiás, e o Sport aí 2-0 na Ponte Preta. Então tá aí, o Sport tá em nono, 41 pontos, e o Vila Nova aí 47 pontos. Então tá aí, Juventude, se cuida aí, tem que ser campeão, né, pra trazer o caneco aí pra Caxias do Sul e garantir a vaga direta, em primeiro ou segundo colocado. Também na divisão de acesso, vamos ter aí, olha só, Guarani de Bagé, isso aí, né, Tidão? No domingo, dia 13, vai ser aí às 15 horas da tarde, no Pedra Moura aí. Vamos torcer pro Glória, pelo amor de Deus, ganhar e perder, e pra perder aí o time do Gramadense aí pra cair, né? Vamos torcer pro Glória permanecer na fase aí positivo. Então tá aí as informações do nosso esporte no nosso quilômetro 93, que tem a fonte climatempo.com.br.

Então tá aí, chegando aí mais canções no nosso quilômetro 93. O tempo já foi, né, Tidão? Tempo, a previsão aí tá 14 graus em Vacaria e agora é o esportes aí. Então tudo certo aí nos nossos esportes, vamos torcer aí pro nosso Glória aí vencer mais uma e sair dessa zona desconfortável. Tá chegando aí Apaixonado por Você, Gino e Geno, logo eu com Jorge Matheus e escolta de Vagalumes com Rick Renner.

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6: Então tá aí, chegamos ao final do nosso quilômetro 93. Iniciamos na sexta, já estamos no sábado, fechando mais uma semana com chave de ouro aí, agradecendo os trabalhos na mesa de som do nosso amigo colega Tidão. Obrigado pelo carinho, trabalho, bom descanso. E também a todos os patrocinadores, amigos e parceiros e os nossos caminhoneiros que estão no trecho, aquela proteção divina. Tá chegando aí Cama Fria com Leandro Leonardo, delegada João Neto e Frederico, participação especial de Fernando e Sorocaba, Quem É, com Eduardo Costa e Erro Gostoso aí com Simone Mendes. E prometemos voltar a partir das 23 horas de segunda-feira, aí com muitas músicas e informações do mundo da rodagem. Na sequência, Oração da Noite e Madrugadão Caminhoneiro. Então tá aí, obrigado a todos, a gente se despede, desejando um bom dia, ótima e abençoada madrugada. Fiquem todos com Deus, fui!

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Pai. Agora que as vozes silenciaram e os clamores se apagaram, aqui, ao pé da cama, minha alma se eleva a Ti para dizer: creio em Ti, espero em Ti, amo-Te com todas as minhas forças. Glória a Ti, Senhor. Deponho em Tuas mãos a fadiga e a luta, as alegrias e desencantos deste dia que ficou para trás. Se os nervos me traíram, se os impulsos egoístas me dominaram e dei lugar ao rancor e à tristeza, perdão, Senhor, tem piedade de mim. Se fui infiel, se pronunciei palavras vãs, se me deixei levar pela impaciência, se fui um espinho para alguém, perdão, Senhor. Nesta noite não quero me entregar ao sono sem sentir sobre minha alma a segurança da Tua misericórdia, Tua doce misericórdia, inteiramente gratuita, Senhor. Eu Te agradeço, meu Pai, porque foste a sombra fresca que me cobriu durante todo este dia. Eu Te agradeço porque, invisível, carinhoso, envolvente, cuidaste de mim como uma mãe em todas estas horas. Senhor, ao redor de mim, tudo já é silêncio e calma. Envia o anjo da paz a esta casa. Relaxa meus nervos. Sossega o meu espírito. Solta as minhas tensões. Inunda meu ser de silêncio e de serenidade. Vela por mim, Pai querido, enquanto eu me entrego, confiante, ao sono, como uma criança que dorme feliz em Teus braços. Em Teu nome, Senhor, descansarei tranquilo.

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0: Sucesso, meu irmão. Alguém já aprendeu o refrão já? Só basta você me ligar, que eu vou correndo te encontrar. Só basta você me ligar. Tá. Obrigado, gente. Sucesso, Barões da Pisadinha.
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0: Obrigado.
2: Obrigado,
0: seu
2: Deus. Sucesso, meu irmão.
0: Deus abençoe.
2: Obrigado, pai. Que Deus mande uma condição de vida. Paz, saúde. Muito obrigado.
0: Obrigado.
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0: Maravilha! Fabiano, vamos cantar uma canção romântica, porque eu sei que o povo do Rio é muito apaixonado. Saudade.
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1: Então já pode começar aqui comigo. Pode começar comigo. Vamos.

inspiração do meu canto é cintilante, reflete o lume transcendente lá de cima, clareia o mundo que me faz seguir adiante, incandescendo.

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Muito bom dia, senhoras e senhores. Estamos começando o programa Bom Dia Gaúcho aqui pela Rádio Esmeralda 96,5, a mais popular. 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Seguimos por aqui te fazendo companhia, o melhor da música do Rio Grande, chegando por aí. Bom dia!

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0: 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Seguimos por aqui com o melhor da música do Rio Grande no programa Bom Dia Gaúcho, pela 96,5 FM Rádio Esmeralda, a mais popular.
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0: Grande abraço a todos, aos amigos que estão nos dando a honra e o prestígio na companhia desta manhã. Você no campo, você na cidade, turma do interior e toda a nossa grande região que nos abraça todos os dias e também aos sábados, nos dá a honra e o privilégio da companhia e o carinho da audiência. Mais música chegando nesta manhã aqui no programa Bom Dia Gaúcho.
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0: já de volta por aqui para este último bloco do Bom Dia Gaúcho, aqui pela 96,5 FM, a mais popular. 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Agradecendo mais uma vez então nossos amigos que nos trouxeram de companhia até este horário. E um bom dia a todos.
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0: É o Campo e Galpão na Rádio Esmeralda, começando agora às 6h04. Bom dia, bom dia, bom dia. Vamos aí com esta manhã ainda de umidade, um chuvisco, né, aí fora. Temperatura em 12 graus. A partir de agora, então, o Campo e Galpão até às 9 horas com vocês. Hoje é sábado e vamos aí com Campo e Galpão, né, seu Juvencio? Tá aí, bom dia, seu Juvencio. Bom dia, Zambuni, bom dia, ouvintes da Rádio Esmeralda, que louco de especial, rapaz. Estamos aí firme no mais, começando mais um programa, já. Já tá na hora, né? Tá na hora, pessoal. Vamos se atracar aí, capricha, meu galo. Vamos pra lida aí, gurizada, vamos pra lida. Vamos lá, senhor Juvencio, vamos começando então o dia aí nessa manhã de sábado. Dona Jalira também já chegando. Bom dia, Dona Jalira.
1: Bom dia, Jambone, bom dia, ouvintes da Rádio Esmeralda. Que alegria estar com vocês, queridos. Queridos, abençoados por Deus. Em nome do Pai, do Filho e Espírito Santo, amém. Que Deus abençoe nós aí. Com muita paz, muita alegria, muito amor no coração. Isso aí, vamos junto, que Deus ajude nós. Em nome do Pai, do Filho e Espírito Santo, amém.
0: É isso aí, Dona Jalira, vamos lá então. 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E também amanhã é o dia da festa da ramada, pessoal. É amanhã já, né? Já chegou a hora. A gurizada estão se virando lá, Daltro Basqueira, toda a equipe aí da ramada. Os festeiros e convidados, todo mundo aí trabalhando para fazer mais uma grande festa da ramada em honra a São Miguel e o encontro de FMIL. É nesse domingo, então. 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Vamos convidando hoje aí para a festa de amanhã também. Domingo passado foi lá no Capão da Herança, foi um grande sucesso, né, Fabrício? Agradece a todos que participaram, todos que fizeram presente aí para mais uma festa do Capão da Herança, que foi mais uma vez coroada de sucesso aí com muito público, muita participação. Bom demais. Então tá, beleza, né? Vamos lá, o Valmir tá na escuta aí também, deixa eu ver aqui, tem gente já escutando o Sevenir aí também. Alô, Sevenir, pessoal lá no, na escuta, lá na enxuvia, né? Também o Lobo Solitário, o que achou? Mandando agora as 6:01 também, maluco. Tá aí, né? Vamos junto então, começando que nós temos agora, tem as propagandas políticas aí, daí vai comendo o programa, né? E, no fim tem que estar, não pode bobear muito, senão o tempo passa por muita propaganda de política e muito. E tem horário político ainda no meio do programa, né? Então, barbaridade. Vamos correr, né? Vamos correndo ainda, vamos atropelando para não ficar coisa atrasada. 6:08 agora, temperatura 12 graus. Duarte chega daqui a pouquinho mais, né? Acho que chega aí. Vai chegar aí, vai chegar

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1: Funerária Sagrada Família informa. Nota de falecimento.
2: Pai, Cirilo Camargo de Lima em memória. Mãe, Maria Salete Benetton Panho. Irmão, Tiago Camargo de Lima. Esposa, Nayara Rocha de Barros Lima. Filhos, Matheus Rocha de Lima e Érica Rocha de Lima. Tios, primos, avós, amigos e demais familiares com pesar comunicam o falecimento do inesquecível Gregory Benetton de Lima, com 37 anos de idade, hoje ocorrido. Homenagens a Gregory Benetton de Lima estão sendo prestadas nas capelas da Funerária Sagrada Família, partindo amanhã às 10 horas e seguindo para o Cemitério Municipal Santa Clara, onde será realizado o seu sepultamento. Noticiamos o falecimento de Gregory Benetton de Lima, com 37 anos de idade.
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12: É isso aí, o Campo e Galpão tá com vocês aí nessa manhã, tá com você, tá com você. Vamos, pessoal, vamos lidando aí, tá na hora, gente, amiga. Vamos lá, vamos lá. Alô, a Fernanda aí já tá acordada cedo também, né? Vamos lá, Fernanda. Vamos lá, Fernandinha. Com mais um dia aí, final de semana. O seu Juvencio já tá lidando aí, né? O manequinho não acordou ainda.
13: É o guri, vamos lá, guri, vamos lá.
14: Ah, aqui é que tão bem louco, tia, foi, já louca.
13: Vamos, vamos, guri, vamos, tá na hora aí. Temos aí os bichos pegados aí, os terneiros tão pegados. Lidar com leite. Fechar as vagas aí, vamos lá.
14: Ai, ai, ai, vai tá fora, cara. O cowboy da madrugada, o cowboy do refugiado.
13: Ah, não, é o da madrugada, manequim, é o do refugiado.
14: Cowboy do refugiado também já acordou cedo, tá louco, tio? Fala, fala, o que tu quer, ó, me salva.
6: 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Né, Bosque, aí o tempinho tá meio chato, né, Bosque, não quer se ajeitar, não quer se ajeitar aí. Segue um chuvisqueiro, chuvisqueiro. O Duarte não chegou ainda, acho que vai chegar mais tarde aí, mais tarde, né? Deve ter tido algum churrasco, né?
12: É verdade, o homem velho é Taura do Rio Grande. Que, vamos lá, vamos firme. Vamos tirar seu de leite aí.
10: É, vamos tirar o leite, fazer alguma coisa, só ficam projando, não tocam a musiquinha pra nós. Ai, ai, ai.
6: Vamos lá, dona Jalira, então vamos lá. O cowboy do refugiado aí pediu Tropa Ponta Cortada, manda pro Jorginho lá nos Coati. Alô, Jorginho nos Coati, homem do céu. Aí o Jorginho, na lida lá, dando uma terneirada. Também tá na escuta aí, tá pedindo música o Valmir, né? Pediu uma música do Baile do Sapucai. Também nós vamos rodar nesse bloco aí no próximo. E tem mais uns áudios aí, já vamos colocando na nossa turma de ouvintes aí que estão cedo na lida aí, ó. Vamos lá, é o Juliano.
15: Quero dar meu bom dia, hein? Fala, meu programa amigo. Do Manequinho aí, o Duarte aí, o pessoal do Zamboni. É o Juliano aqui da Estante do Banhadão, Muitos Capões. Hoje é sábado, acho que 12 e 13 de setembro, temos o nosso desfile e rodeio do campeonato em Muitos Capões. 26 quadros que participam do campeonato de Muitos Capões.
6: Olha aí, ó.
15: Patrono do CTG Crélio Oliveira e parceria, né? Temos aí, né? Tô com os cavalos bem na capa aqui na casa da mulher, e uns gabões aqui pra lidar com esse desfile aí, né? E a criançada e a mulher vai pra levar um mate pra nós, hein? Ajeitar alguma coisa e quando dá um caldo, né? Comer uma carne que ela gosta de comer. Então, o programa de vocês aí é nota amigo, hein? Quero dar um abração lá no meu amigo Sussa, que vem laçar com nós, nosso quadro aqui nos Gabões, o Sussa da Madeira também, o Pingo Recendo, o amigo Kikão lá, o Kiko, que não me deixa mal também. E vamos lá, né? Um abração.
6: E beleza, Juliano. E o Kiko, por falar nisso, tá aí também o homem, né? Vamos lá, Kiko.
16: É, olha! Agora né, caiu no meu dedo, homem do céu! Olha! Toca aí uma do Porca Veta Escolha, meu amigo Juliano, despeito do Baiadal. Diz a Milton Seguir aí, o pessoal que tá no escuta é alemão do Campes. É o meu primo Roberto, é o Martino. É louco!
6: Caiu no dedo, Deus, o lindo.

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0: Campo e Galpão na Rádio Esmeralda. Segue em frente aí, né, Dona Jalina?
1: Vamos fechar e de bom demais aí. Vamos varrer o galpão aí, então, depois. Ajeitar as casas aí, né, que hoje é sábado, gente. Ai, ai, ai. Se não fosse tanta umidade, né, ajudava.
0: Era bom sair um solzinho, né, Dona Jalira? Era bom um solzinho.
1: Sim, chega de umidade e chuva, né? Mamma mia, quanta chuva. Não é nem pra lavar uma roupa que não seca, né? Vai, Jalira.
0: Mas vamos lá, vamos em frente aí, vamos em frente, que nós temos aí o apoio da Rodoplast. 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Isso aí, né? Tem festa na Ramada amanhã, né, Dona Jalira? Opa, dei o volume errado aqui, meu. Oh, estourou os ouvidos, né? Ai, ai, ai.
1: Mamma mia, mas eu gritando!
0: Fala, Dona Jalira.
1: Amanhã tem festa da Ramada, viu, querido? Hoje é amanhã, festa em honra a São Miguel. E também o sexto encontro de F1000. Lá você vai se encontrar e vamos rezar, vamos se divertir, aproveitar o domingo aí, né? Se Deus quiser.
0: É isso aí, uma festa boa aí, tradicional, festa da Ramada, né, Bosque? O pessoal gosta, aí, churrasco é bom. Tem a missa às 10h30, né, Dona Jalira? Tem a tarde dançante aí com a banda Carícia. Apoio Calcário Mocelim. A festa da Ramada é amanhã, então, Dartro, velho. Espere nós aí, né?
1: Espera nós aí, Dartro. Estamos chegando, querida. Ai, meu Deus. Vai ser uma alegria, né?
0: Um alô pro Pingo aí também na escuta. Alô, Pingo, velho. Também um alô pra Estela e o Luciano. Ah, nem chovia. Também o Fabrício aí na lida, né, Fabrício, outro aí, trabalhador. Também lá na enxuvia tá o nosso amigo João, já se acordou aí, já deu sinal. Bom final de semana para todos, né, Joãozinho? Para ti também aí, um abraço. E o Paleta, cadê o Paleta aí, manequinho?
2: Paleta tá lidando lá, estamos tirando leite, né, Paleta? Vamos tirar o leite, homem do céu, não podemos frouxar, rapaz. Tamo junto aí, Paletinha.
0: Capriche, né? Capriche. E vamos seguindo em frente aí, vamos lá tocando mais músicas do pessoal. Deixa eu ver, tem mais um áudio aqui, mais um áudio. Deixa eu ver qual é que foi rodado esse aqui. Né? Ah, não, esse é o Kiko, já foi, o Kiko já
3: bom
0: foi.
3: Bom dia, Zambo, bom dia, ouvintes. Zambo, estamos aqui no Parque de Exposições, mais no pavilhão Jair Soares, organizando um grande evento que vai ter esse final de semana. Um abraço a todos, estamos aguardando os amigos que vêm prestigiar. Um abraço a todos e um ótimo final de semana.
0: Valeu, é, tem os encontros dos carros antigos, né, nesse domingo aí no, lá no Parque de Rodeios. Boa pedida aí pro pessoal no final de semana, né, ver os carros antigos. E também um alô aí pro Marcos Miller, pediu o Quarteto Coração de Potro, Último Tirão. Tá, beleza, Marcos, vamos rodar aí também. Também a Cotinha, bom dia, Zamboni, tia Janira, Manequinho. Também o Duarte, tô na escuta do programa, queria ouvir a música Menino Campeiro. Tá bom, vamos tocar daqui a pouco, Cotinha. Agora tá chegando O Último Tirão. E também essa outra foi pedida, uma do Porca Véia aí, né, que foi o Kiko. Vamos rodar uma bem tradicional do Porca Véia, né? Aquelas bem buenas, arrepende.

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8: É a Rádio Esmeralda e o Campo e Galpão, agora 7 para as 7, pessoal. Lembra lá que daqui a pouco tem horário político, galera? Meu Deus do céu. 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E no sábado de manhã tá na feira do Mercado

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10: Opa, bom dia.

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31: 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Nota de falecimento.
32: Funerária Sagrada Família, com telefone 3231-1002, informa falecimento de Alice de Vargas Lima. Esposo Nelson Silva Lima, in memoriam. Filhos Getúlio, João, Oneide, Leonel, Neire, Juvenil, Jussara, Loreni, Leila, Antônio Marco, Lenir em memória, N em memória, Jocely em memória, Nora e Genros, netos, bisnetos, tataranetos, irmãos, cunhados, sobrinhos, amigos, demais familiares da inesquecível Alice de Vargas Limas, com 91 anos de idade, participa do falecimento hoje ocorrido. Homenagens a Alice de Vargas Lima estão sendo prestadas nas capelas da Funerária Sagrada Família, partindo hoje às 16h30 e seguindo para o cemitério da Capela do Rosário, onde será realizado o seu sepultamento. Funerária Sagrada Família, companheira das horas difíceis, note o falecimento de Alice de Vargas Lima, tinha 91 anos de idade.
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0: Como é que tá essa força, velho?
1: Tá louco de especial.
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0: isso aí, né? Seguimos depois do horário político, voltamos, né? Everybody, onde cansamos o vídeo da gente, né? 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
0: 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Alô, Douglas, aí na escuta, desde as 6 da manhã, ouvindo nós aí. Obrigado, Douglas. Valeu. Alô, Flávio, aí no ranchinho. Aquele abraço aí, Flávio. Também na escuta. Alô, Leônidas, a 285, o Empório 285. 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Também quem mais aqui tá na escuta? O Guilherme Lisboa também, o Guilherme. Fala, meu amigo Guilherme aí.
2: Ô, Zamboni, bom dia.
0: Bom dia.
2: Pessoal da rádio, que estão os ouvintes aí. Manda um abraço pro meu amigo Ivanir. E toca pra nós aí, Moro Freio de Ouro, faz favor.
0: Moro Freio de Ouro. Também o seu Luiz Hamilton, né?
3: Bom dia, Evandro. Bom dia, Dona Janira. Bom dia, seu Juvencio. Bom dia, manequinho. Não quer sair na chuva pra ser mulher, manequinho.
1: Quem é fora, né, tio?
3: É, tá enviado, tá? A coisa tá feia. Nós temos indo pra lida, né? Um bom dia aí pro meu amigo Kiko. Bom dia aí pro meu amigo Gauchinho. O meu amigo Roberto, meu amigo Rodrigo, estão ligados na programação aí. Tá ok.
0: Valeu, senhor. Obrigado aí.
3: É isso aí, então.
0: Bom dia. Então tá bom. Alô, Renato aí na escuta também, aquele abraço. Quem mais aí também? A Oséias, alô, Oséias. O Moacir também, o Rodrigo Souza aí, aquele abraço. Jani Antunes. Alô, seu Ari Colombo aí na São Pedro. Alô, seu Ari, aquele abraço aí, tio Ari, velho. Vamos firme. E não podemos parar, né?
1: Vamos atracar uma música, velho, do nosso Rio Grande.

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0: isso aí, seguimos então com o Campo e Galpão. Vamos na Purão, velho, né? Começou o horário político, né? É, Paulo? Paulo também disse que agora começou a ouvir o programa, né?
1: Bom dia, seu Luiz. Tudo bem? Depois dos políticos mentirosos aí, já tô na escuta do programa dele.
0: É isso aí, Paulo. Bigode lá na Esmeira. Aquele abraço aí. Vamos lá, né? Ouvindo umas milongas aí, mas vamos lá. 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E vamos aí também com apoio aqui no programa a festa da Ramada, que é amanhã, né, pessoal?
2: Alô, queridos, é amanhã a festa, viu? É amanhã, não tem mais tempo, agora é amanhã já.
0: É a festa em honra a São Miguel e o sexto encontro de F1000. Nesse domingo, então, estará acontecendo a festa da Ramada. Missa às 10h30, ao meio-dia, aquele churrasco. E à tarde, a banda Carícia anima a festa aí. Festa na Ramada. 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Tá valendo, né? Vamos lá, então. Alô, Kleber. Aquele abraço aí, Kleber Moreto e o Luquinhas lá no Pinhal da Serra. É isso aí também. Um abraço aí para o seu Davi e a dona Yara lá na Enxuvia também. Seguimos aí com mais música para esse povo aí que estão pedindo também. O Moro e o Freio de Ouro foi pedida.

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15: É isso aí, seguimos aí com o Campo e Galpão, agora 6 minutos para as 8 da manhã, 6 para as 8. 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

0: 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Alô, Grison, na escuta também, o Claudemiro Liboni também ouvindo aí, tomando chimarrão, vamos mateando e ouvindo o programa. Também bom dia, o Clair manda uma música aí pra nós de Celso Ramos, Santa Catarina, pro meu irmão Marcos, do bairro Barcelos, em Vacaria. Alô, pessoal de Celso Ramos aí, então, na escuta do programa, obrigado, obrigado. Também quem mais aqui? Deixa eu ver, temos mais ouvintes aqui, peraí, só dá uma parada aqui. Também tem mais áudios aí, vamos ouvindo aí do pessoal.
1: Bom dia, Zalbone e Duarte. Bota qualquer uma dos Cuera pra nós escutar aí, oferece pra turma aí, pro Paulo, seu Quevedo e pra turma de São Pedro, e pra quem tá escutando o programa aí. E aquele abraço aí, Zalbone, puder atender nós aí, tá valendo.
2: Bom dia, como é que temos?
0: O Ney aí.
2: Tudo
0: que
2: bom?
0: Que o Ney vai
2: não
0: falar
2: que eu queira
0: bobagem,
2: fazer discórdia, nem encrenca, nem fofoca, mas quando começa o programa eleitoral é pra substituir o Duarte?
0: É e não é. O Ney já vem com as pegadas. Fuja, louco! O Duarte é melhor que os políticos aí. Ele vai aparecer depois aí. Ele tá pra aparecer, não sei. Ah, vem ou não vem, não sei. Tá, não sei, temos nessa, né? Mas ele vai vir. No Rancho do Tio Homero, vamos ouvir agora aí, pessoal. Deixa eu ver o que mais. Vamos atendendo. E os Cueras, né, que foi pedida também. Vai seguindo aí.

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2: Pai, Cirilo Camargo de Lima em memória. Mãe, Maria Salete Benetton Panho. Irmão, Tiago Camargo de Lima. Esposa, Nayara Rocha de Barros Lima. Filhos, Matheus Rocha de Lima e Érica Rocha de Lima. Tios, primos, avós, amigos e demais familiares com pesar comunicam o falecimento do inesquecível Gregory Benetton de Lima, com 37 anos de idade, hoje ocorrido. Homenagens a Gregory Benetton de Lima estão sendo prestadas nas capelas da Funerária Sagrada Família, partindo amanhã às 10 horas e seguindo para o Cemitério Municipal Santa Clara, onde será realizado o seu sepultamento. Noticiamos o falecimento de Gregory Benetton de Lima, com 37 anos de idade.
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8: Segue aí, segue o Campo e Galpão 8 e 9 agora. 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Só faz bem. 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
8: 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Missa às 10h30, churrasco ao meio-dia, à tarde, banda Carícia. 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E agora vamos seguindo aí atendendo o pedido do pessoal, tem mais um áudio aqui. Alô, seu Nércio, fala, seu Nércio, velho. O que, que o senhor pede aí daqui a pouco? Manda aí pra nós, manda aí pra nós.
9: Bom dia, meu.
8: E esse é o seu Ireno. Se
9: tocasse uma música do
8: seu Ireno.
9: Pedro Hortaça. Bailanta do Tio Burso, Ireno do Carmo Derechinho.
8: Fala, seu Ireno. 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

0: É, seguimos aí com o Campo e Galpão, 8h26, agora 8h26. Estamos juntos até as 9 horas. Vamos lá, né, seu Juventus?
1: Vamos, pessoal, vamos olhar, né, tia? O tempo não se abre, vai ficar meio enjoado hoje aí, pelo jeito.
0: Eu tava vendo a previsão até segunda-feira, assim, meio nublado. Algumas garoas. Tem muita coisa boa aí. Difícil de nós ter um solozinho bom aí no final de semana. 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Vamos lá então. 8h28, vamos atendendo mais pedidos da turma aí. Vamos trazendo Jorge Guedes.

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0: Segue aí o Campo e Galpão na Rádio Esmeralda. Vamos junto aí até as 9 horas com vocês aí. 8h37 já, o relógio corre. 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E amanhã é o dia da Festa da Ramada, né? Amanhã, domingo, pessoal. Festa da Ramada em honra a São Miguel, o padroeiro lá na Ramada. E também o 6º encontro de F1000. Missas 10h30, ao meio-dia, churrasco e à tarde, banda Carícia. 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Festa da Ramada é amanhã, gente. Já chegou a hora aí pra festa. Vamos lá com mais uns áudios aí da turma.
1: Certo, é a Andressa da Coab. Eu queria pedir a música Não Te Anseias, com o grupo Carqueja.
0: Boa.
1: E oferecer pro meu esposo Fábio, dizer que amo muito ele. Se puder tocar, agradeço. Valeu, tenha um bom dia.
0: Valeu, obrigado.
2: Bom dia, meus amigos do Campo e Galpão. Aqui é o Bruno Moraes. Um forte abraço aí pro meu amigo Duarte. Uia, Duarte, velho. Veja aí a música pra mim, China Linda, oferecer pra todas as gurias bonitas aí de Vacaria e região. Forte abraço aí, meus amigos. Tudo de bom aí. Tá bonitaço o programa. Mais bonito que laranja de amostra.
0: Eita, tá, isso é bom demais, né, Bruno? Obrigado. Obrigado aí, tem mais. Deixa eu ver, é isso aí, tem mais aqui, ó. Um bom dia, manda um abraço pra Dona Zélia e pra neta Sofia. Toca Não Te Anseio. Maurício que pediu também. Deixa eu ver o que mais aqui. Buenas, toca Costumes do Meu Pago Serranos, de Oliveira. Ah, tá. O Ney também. O Ney tá bem louco aqui. O Ney, que cachorro, manequim. Fuja, Ney. Vaza. Também quem mais aqui? Tem a Dona Zélia, eu acho, aqui. Deixa eu ver. Vou mandar o áudio aqui pro outro computador aqui para nós ouvir a Dona Zélia. E depois vamos rodar, então, A Vida de Cabelos Brancos. Que o Joãozinho manda lá pro Florida, Roça Véia.
3: Bom dia, turma aí. O seu Juvencio aí. Todos vocês aí. Deus que abençoe vocês aí. Tudo faz de bom pra mim. Eu não esqueço, né? Vocês são gente boa, uai.
0: Obrigado,
3: Zé. Eu queria aquela música
0: também,
3: lá do...
0: Também, gente boa.
3: Aquela música do... Dos Bertucci. Agora eu me lembrei. O Gaúcho Forte, se já não rodou. Pra mim aí.
0: Tá bom, Dona Zélia, tá muito bom. Também o Mal Acabado, alô, seu Mal Acabado. O Everaldo aí tava me esquecendo.
4: Bom dia aí, Mal Acabado. Bom dia a todos aí da Esmeralda, aí do Campo Galpão. Bom dia, tio Zambo, todo o povo e da Cumbuia aí do, do programaço mais ouvido aí da Vacaria. Toca pra nós aí no rastro da gadaria aí, pra nós curtir aí na casa do tio Guila aqui tomando um verde. Agora vamos tomar um café com a dona Carmen vez e manda um abraço pra eles aí, pro seu Joãozinho Martins também. Tá bom, meu querido? Um abraço pra você e os demais aí. Tudo de bom.
0: Valeu, pessoal, obrigado
4: final
0: aí.
4: Final de semana
0: obrigado
4: a todos aí.
0: Valeu, amigo velho, tudo bom.
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15: E vamos para o último bloco já do programa Campo e Galpão. Alô, tio Luiz, aí aquele abraço, tio Luiz Deon. Seguimos aí, vamos lá. 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
16: É isso aí, pessoal. O manequim vai lá também. Vai trabalhar no depósito lá. Quer trabalhar agora.
15: É isso aí, guri. Gostei de ver. Gostei de ver. Agora tem que botar a mão na massa, né?
9: É isso aí. Eu tô querendo aí mudar. Não dá, né? Não dá, tio.
17: Mesma frequência.
9: É, o Álvaro também tá indo junto lá, o Álvaro, velho.
15: Não, tu tem que fazer alguma coisa, menino. É Senão tu não consegue nada, né? É depender do pai dar os trocos pra gente e não sai nada, tio. A gente tem que fazer o nosso ganho aí, não adianta.
17: E vem aí a festa da Ramada, é amanhã, né, Lauvir Siqueira? Amanhã a festa da Ramada, em honra a São Miguel e também o sexto encontro de F1000 é amanhã. Tem missa às 10h30, churrasco de primeira ao meio-dia. E à tarde a banda Carícia, apoio Calcário Mocelin, todo mundo convidado aí. 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Um alô pro Alan aí também, que tá na escuta aí, obrigado pela audiência. E vamos embora, né? O Álvaro tá lá com o Paulo Machado, lá, tá na escuta. Vai ter um leilão aí do cavalo campeiro, né, que é de marcha, dia 11 de outubro, na Expo Lages, né? 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E aí o cara fica moído. 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Simbora então.
15: Valeu, pessoal. Um abraço aí. Até a próxima. E não te anseia, rapaz, que a vida vai indo de qualquer jeito.
18: Não adianta, companheiro.
17: Vamos embora então, bonequinho.
9: Vamos nessa aí. O Duarte não apareceu. Não sei fazer o quê. Vamos lá.
17: Valeu então. Obrigado a todos. E sábado que vem estamos de volta. E tchau, tchau.

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0: Buenos dias, Vacaria. Buenos dias, sul do meu Brasil. Buenos dias, mundão velho de Deus, através das redes sociais. Que bom poder estar mais um sábado aqui com vocês. Mandar um abraço aí pro Zamboni, que trouxe as rédeas dessa emissora até agora, e agora a gente assume até o meio-dia. Com a competência de sempre do meu amigo Tidão aí na técnica de som, na medida do possível a gente vai atender a cada um de vocês. A você que está no seu trabalho, ligadinho com a gente, muito obrigado, bom trabalho. A você que está nos levando de carona, obrigado pela carona. E a você que está em casa descansando, mas está na nossa audiência, crava aí na 96.5 e tocamos cavalo do nosso jeito, bem devagarinho. É desse jeito que nós vamos. Sua mensagem pode mandar no fone WhatsApp, só sempre manda o nome, né? 984-1862-98 é o número de referência para a gente poder mandar o seu recado, mandar o seu pedido através desse microfone. Manda um abraço para o meu amigo Linenso, sempre ligado com a gente, o homem que entende tudo de reforma de acordeões. Um abraço para ti, Linenso, para tua esposa, para o Jefferson, todo o pessoal aí da tua família, e um abraço. Muito obrigado pela audiência de cada um de vocês. Que bom estar aqui. Estava olhando a temperatura, está em 16 graus, está agradável. 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Daqui um pouco a gente fala mais aí dos nossos apoiadores. Quero mandar um abraço lá pro pessoal lá da Rua Progresso, ali no Jardim dos Pampas, seu Zorinha, Dona Maria, o Fefo, o Sérgio, o Batatinha, o Micael, o Dudu, um abraço para vocês aí, gurizada. Muito obrigado pela audiência de vocês e todos os amigos aí do bairro Jardim dos Pampas. Dão uma esticadinha na Progresso ali, já aproveita, abração o Mano Mário, irmão Mário, a Suzana, também seu Miquelon, a Dona Suzete. Um abraço para vocês aí, muito obrigado pela audiência de cada um. E agora vou lá para os ousados de Monte Alegre dos Campos, é isso aí. Quero abraçar a todos os amigos lá, que se encontramos lá no refugiado, já agradecer o convite do patrão Adelar, também do meu amigo Gustinho, estivemos lá na grande festa, no grande jantar, na verdade, aquilo lotado, coisa linda de se ver, comida de primeira, todos os amigos lá do 5º Distrito, ali na Capela do Rosário, promoção dos Cavaleiros do 5º, excelente, muito bem servido. Claro que quando é muita gente assim, né, meu amigo Tidão? Não tem toda aquela estrutura para tu conseguir atender todo mundo a contento, mas estava muito bom. Então, um abraço a todos aí do 5º Distrito do Refugiado. Gente boa por demais. Tivemos lá uma conversa com o pessoal do Grupo Cordione. Diz que tá. Estão tocando os cavalos devagarinho do nosso jeito, sucesso de sempre do Cordiona, né? Um pouco vamos botar uma chamadinha aqui, uma vinhetinha no próximo bloco aí da gurizada do Cordiona. Vamos trazer música, botar música na conversa, melhor dizendo. O de casa, abertura do nosso programa com os Bertucci. Velho Engenho, alô Monte Alegre dos Campos, os Queras, Alô, meu amigo Nori e toda a turma aí dos Queras, um abraço para vocês, obrigado pela audiência. E o meu velho pai, com a participação dos vacarianos, com esse amigo de vocês, o Lauvir Siqueira. É contigo, Tidão.
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Vamos embora, gurizada, tocando os cavalos bem devagarinho para não estropiar no subir do morro, principalmente se tiver pedregulho. 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Tá dado o recado aí, eu quero mandar um alô pro pessoal lá do quilômetro 5, seu João, quilômetro 4, seu Evaristo Almagro, o Sidney do Violino, tá me devendo uma visita, pessoal ali da padaria italianinha, toda a família Segala aí, vai um abraço para vocês, obrigado pela audiência. Chego aqui em frente à Igreja da Glória, abraçar seu João Fernandes, a Dona Ita, o Flávio e todo o pessoal que está sempre ligadinho com a gente lá, dá volume aí, seu Flávio, dá volume aí, seu João. Para o pessoal escutar bem o Prosa e Verso através da 96.5. Um alô para o irmão de trova, meu amigo Flávio Costa, sempre na escuta. Um abraço para ti, Flávio, e toda a família. Que Deus abençoe a todos, é o que a gente deseja aí. Obrigado pela audiência, parceiro velho. Alô também para o Osmar, sempre na nossa escuta ali no Jardim dos Pambas. Se tu não me dá alô, um abraço aí, em frente ali. Os orei ele, então um abraço pra ti aí no Jardim dos Pampos, meu amigo Osmar, foi meu aluno de teclado. Não sei, diz que é pra mim ir lá que ele quer me mostrar que não esqueceu, mas música ainda tá tocando. Então vou passar lá uma hora dessa. Abraço, Osmar, pra ti e família toda aí. Alô também para o alemão jardineiro lá na Extrema Velha, Bom Retiro, tá mandando um alô pra todo mundo, sempre na escuta. Alô também para o turquinho calceteiro, e o pessoal da farmácia do tio Ivo, o tio Goi, o Pachola, o Godói, o Ivo, todos vocês aí, muito obrigado pela audiência de cada um. Vamos botar música na conversa, depois temos mais alôs aqui para dar para vocês, gurizada, chegar até vocês através da nossa Rádio Esmeralda. Tô devendo de sábado passado, tô pagando Mate de Esperança, música linda com Delcio Tavares. Também Abaralhando a Barbela com o Nilton Ferreira, eu quero oferecer para o meu compadre Ronésio, lá na Terra de Areia, onde estivemos fazendo uma pescaria. Depois vou te mostrar a foto ali. Não sei se veio peixe de sobra, mas a foto tá bonita, né? Então, um abraço pro compadre Ronésio, com o compadre Zenir, lá em Terra de Areia. Também o Marciano, Márcio, né? Abraço aí, guri. E depois vem aí o Bugre do Mato com o grupo Cordiona, onde a gente esteve conversando com a gurizada nesse sábado passado, naquele baita jantar ali na Capela do Rosário. É contigo, Tidão!

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Vamos embora, gurizada, queira ou não queira, é só se queira, gente do meu Rio Grande. 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Tá dado o recado aí. Quero mandar um alô pro parente, o meu amigo Enedir. A dona Terezinha e a sobrinha afilhada Lívia, né? Sempre na nossa escuta. Um abraço para vocês aí, obrigado pela audiência. Alô também para a Preta do bairro Monte Claro, sempre na escuta, e ela oferece a música para todos nós aqui, Tidão. Então, um abraço, obrigado pela audiência. Daqui um pouco a gente fala mais dos nossos amigos. Já quero aproveitar e mandar um alô lá para a farmácia do Joel. Joel tá lá para os lados de Santa Catarina, Jaraguá do Sul, mas diz que está acompanhando no aplicativo. Mas mandar um alô para os amigos aí, o Sargento Dallas, os colegas do Tapete Verde, né? Felipe Carlotto, Bortola. Bortola esteve para Bahia, passeando um pouco lá por Salvador, né? Um abraço. Também quero mandar um abraço pro Sidinês, chegou a tua vez. Também o Jabuti, às vezes está lá, às vezes está aqui. O Fio, todo esse pessoal aí que estão sempre ligados. O Everton, não posso esquecer. Vou esquecer de alguém, mas um abraço a todos aí. O meu amigo Mário, lá pros lados da Bom Jesus, sempre ligado com a gente. O Mário Abreu aí, grande cantor, violeiro, né? Um abraço, obrigado pela audiência aí de todos os amigos. Ao Lusa também, que está sempre na escuta, né? Que bom ter vocês aí na nossa companhia gurizada. Vamos trazer música da boa aí pra vocês. Tô devendo, tô pagando de sábado passado, Meus Amores, com Luiz Marenco. Música linda por demais. O Guarapitoco com Os Monarcas, essa eu quero oferecer pro meu amigo Olivone, ali, pros lados do São Pedro. Coxilha Grande, um abraço aí, Olivone. Obrigado pela audiência. Sei que tu é fã dessa música, vai pra ti. Tô devendo, tô pagando no Cabo do Socador com Os Chacreiros. É música da boa chegando aí.

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E roda uma dos Monarcas aí. Grande

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3: 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Esposo, Nelson Silva Lima, in memoriam. Filhos, Getúlio, João, Oneide, Leonel, Neide, Juvenil, Jussara, Loreni, Leila, Antônio Marco, Lenir em memória, Enio em memória, Jocely em memória, Nora e genros, netos, bisnetos, tataranetos, irmãos, cunhados, sobrinhos, amigos, demais familiares da inesquecível Alice de Vargas Limas, com 91 anos de idade, participa do falecimento hoje ocorrido. Homenagens a Alice de Vargas Lima estão sendo prestadas nas capelas da Funerária Sagrada Família, partindo hoje às 16h30 e seguindo para o cemitério da Capela do Rosário, onde será realizado o seu sepultamento. Funerária Sagrada Família, companheira das horas difíceis, note o falecimento de Alice de Vargas Lima, tinha 91 anos de idade.
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Vamos embora tocando os cavalos bem devagarinho do nosso jeito, para não estropiar no subir do morro, principalmente se estiver pedregulho. 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Abraço aí, gurizada. 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Também quero mandar um alô aqui para o meu amigo Jairo Gomes, tá na escuta. Grande gaiteiro, parceiro da gente. Uma hora dessa volta de novo por aqui, Jairo. Um abraço pra ti, toda a família aí. Alô também para o amigo lá no Capão do Índio. Tá oferecendo para o Cláudio música do Tibúrcio da Estância. Já vai sair uma música da boa aí pra ti. Já aproveito mandar um alô pra Tia Cência lá no Monte Alegre dos Campos, na Capela da Luz, o João Linto, a dona Helena, o Juliano, todo esse pessoal aí que está sempre na escuta da gente. Também pro mano Giovanni Siqueira, que tá sempre ligado, meu amigo Deon. Um abraço para vocês aí, gurizada. Muito obrigado pela audiência. E também o meu amigo Tibúrcio Maciel, ali na Moreira Paz, né? Dá volume aí que vem música da boa aí para tu recordar, Tibúrcio. Um abraço aí, Tibúrcio Maciel. Caixão de prata tô devendo, tô pagando com a saudosa Olívia Osório. Mandar um abraço lá pro meu amigo Fernandinho Osório e todo o pessoal que era fã da Olívia. Socando canjica, tô devendo, tô pagando, Tibúrcio da Estância. E pra bailar decolatada com César Oliveira e Rogério Melo. É contigo, meu amigo Tidão.

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4: Vamos que lindo, é um baile velho de gente gaúcha, gente.
5: Mas só se for de cola atada, né, rapaz?
4: Regado a muito samba com fanta, gente.
5: Arbaridade.
4: Principalmente na fronteira do

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3: Vamos embora, gurizada, do nosso jeito, tocando os cavalos. Mas agora tenho novidades para vocês aí, através do nosso amigo Marcos Cola Duarte. Prega-lhe o grito aí, Marquinhos.
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3: Vamos embora, gurizada, tocando os cavalos bem devagarinho do nosso jeito para não estropiar no subir do morro. 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Abraço aí pro Ivo, a Noeli, todo o pessoal que está por aí na nossa escuta. Que bom ter vocês na nossa companhia. Tá chegando a hora do Bloco Sertanejo. Só música apaixonada e eu quero dar as boas-vindas. Primeiro, desejar para Lara Cairon toda a felicidade do mundo na nova empreitada dela e dar as boas-vindas para Paulina, né? Vamos trabalhar junto aí uns tempos, se Deus quiser, ele é de querena. Seja bem-vinda, Paulina. E aqui é uma família, nossa Rádio Esmeralda, né? Seja bem-vinda, se sinta em casa junto com a gente aqui. Vamos mandar um alô pro pessoal do, já que veio o Bloco Sertanejo aí, os colegas taxistas, obrigado pela carona. Meu amigo Cascão, também todos os colegas taxistas, o meu amigo Papagaio, que já virou Tiriva, mas está sempre ligado com a gente. Todos os amigos, os caminhoneiros, sempre na nossa escuta, obrigado pela carona. O pessoal da construção civil, desde o pedreiro, carpinteiro, construtor, serventes, vai um abraço para vocês aí, que eu sei que nessas obras aí tá fazendo eco a nossa Rádio Esmeralda. Então, um abraço para vocês. E também pro pessoal lá, um abraço para Dona Zê, pro Xixila, pro Bailão, pro Giovanni Michelon, pro Carcaça, pro Douglas, pro Eduardo, pro Jones, pro César. Vou esquecer de alguém aí, mas tudo. O Zé Pintor, um abraço a toda essa turma aí que estão sempre ligadinho com a gente. Também, faz horas que não vejo, mas seu João Rezende está sempre na escuta. Um abraço, meu parceiro. Todos os amigos aí que estão sempre ligados com a gente. Tá chegando aí o Bloco Sertanejo. Não vamos atender todo mundo, mas vamos atender uma porcentagem, né? Tô devendo, tô pagando. Último julgamento com o milionário José Rico. Aí vem aí dois passarinhos, Alan e Aladim, vamos recordar. E o Menino da Porteira com a gravação do Daniel. É contigo, Tidão, é o Bloco Sertanejo. Aguenta, coração!

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meu mundo não tem fronteira, e quando eu tô fazendo o verso, a minha rima é de primeira. Quero mandar um alô de primeira mão lá pro pessoal da Santa Catarina, pessoal de Anitta Garibaldi, pessoal de Lages, pessoal de São Joaquim e todo o sul catarinense. Aí vai um abraço para vocês, muito obrigado pela audiência de todos. E quero mandar um abraço também pra Dona Zélia, né? Ali no Monte Claro, tá na nossa escuta, tá pedindo a música Parceiros com o Grupo Cordiona. Dá com um pouco, vamos rodar, já vai sair agora em seguida no próximo bloco. Abraço, tá oferecendo música pra todos os amigos lá da Monte Claro, pro tio Ivo e todo o pessoal lá. Um abraço aí, Dona Zélia, obrigado pela audiência, menina. Diz que eu tinha esquecido dela, mas eu sei que ela... Como é que eu digo? Assina o ponto junto com a gente aí. Abraço, obrigado pela audiência aí, Dona Zé. E também todos os amigos aí do interior que estão sempre ligados com a gente, as cidades vizinhas aí, pessoal do Campés da Serra, pessoal aqui de Muitos Capões, pessoal de Esmeralda, pessoal lá do Pinhal da Serra, o pessoal aqui pros lados de Bom Jesus, São José dos Ausentes, Monte Alegre dos Campos. Um abraço para todos vocês aí, que bom ter vocês junto com a gente. Também lá pro pessoal do Campés, né, sempre ligado. Um abraço aí pro meu amigo Juca Silva, grande cantor, trovador, compositor, tá sempre na escuta. Tá chegando aí Chiquita e Edu Silva, Parceiros, Grupo Cordiona, e a loura casada com o saudoso Adelar Bertucci. É contigo, Tidão!

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Tudo que é bom se termina. Cumpriu-se o velho ditado, eu que dançava embalado nos braços da doce China, escutei de relancina que este relógio velho lobisomem estava quase me mandando embora. Mas antes de ir embora, a gente quer agradecer a audiência de cada um de vocês, desejar um ótimo final de semana, uma ótima semana. Agradecer ao meu amigo Tidão, com a competência de sempre aí na técnica de som, e pelo que ele me disse, sábado que vem estamos juntos de novo, né? Já aproveito a convidar a todos para nos escutar no próximo sábado, a partir das 9 horas até o meio-dia, o programa Prosa e Verso. Mandar um abraço aos nossos patrocinadores, obrigado pela confiança, a você, nosso ouvinte, que Deus abençoe a todos, dê uma ótima semana, um ótimo final de semana, e se Deus quiser, encontro marcado no próximo sábado, a partir das 9 horas. Fica aí para vocês, Retrato do Meu Pai, música linda com o velho milongueiro. Secretário de Obras, Tô Devendo, Tô Pagando, com o Baitaca. Gaúchos do Litoral, com os Tiranos. E, para encerrar o bloco, Vozes Rurais, com João de Almeida Neto. É um bloco Taura. Tchau, pessoal, até sábado que vem.

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4: O tempo aqui em Vacaria é instável. A previsão era de que o tempo fosse apenas nublado, mas pela parte da manhã ocorreu uma garoa. 6 graus foi a mínima na madrugada desse sábado, a máxima não vai passar dos 14 graus, 99% é a umidade relativa do ar. Amanhã o tempo permanece também nublado. Previsão de chuva não há, apenas nublado, 7 é a mínima, 13 é a máxima, 99% a umidade do ar. Aí sim, na segunda-feira, chove. Não se sabe a quantidade de água, mas chove, possivelmente bastante. Aí a mínima também permanece como a de domingo, 7, 16 a máxima, 99% a umidade relativa do ar. Sol nasceu às 6h25, às 18h15 o pôr do sol, vento 11 km por hora. Não há índice de pólen.
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4: A Guarda Municipal de Vacaria atendeu 4 acidentes, todos com danos materiais, e emitiu notificações em número de 4. Jovem estudante de direito em Vacaria morre. Ela morava na cidade de Bom Jesus. Acidente foi ontem pela parte da tarde. Cachorro ataca a idosa no bairro Kennedy. Agora o proprietário será responsabilizado. Grupo de Vorcaro tinha informações privilegiadas do Ministério Público Federal. Mendonça retira sigilo de novos documentos no caso Master. Produtores podem pedir plantio antecipado de soja. Tribunal Superior Eleitoral rejeita por unanimidade candidatura de Pablo Marçal. E ainda as informações do esporte. 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
5: Está começando aqui pela Esmeralda, Espaço Cultural. O nosso comentário de hoje foi gravado aqui na Rua Inácio Vieira, mais uma vez. Hoje vamos falar sobre a importância de uma árvore. No segundo bloco, a história de um eucalipto aqui bem próximo da nossa cidade. Depois, a nossa sugestão musical. Começando agora, Espaço Cultural. 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
5: Você sabia que as árvores também têm história? E que muitas histórias de pessoas estão relacionadas a alguma árvore? Imagine só que incrível se uma árvore fosse plantada no mesmo dia em que você nasceu. Com o passar dos anos, você poderia visitá-la e observar como o tempo se encarregou dela, fazendo-a florescer e secar conforme as estações. Mas muito além da poesia contida em um ato como esse de plantar uma árvore, está a conscientização e o estímulo da preservação do meio ambiente. Sabe que existem muitas cidades em diversos países do mundo, inclusive algumas aqui no Brasil, que plantam árvores para cada criança que nasce. Uma sugestão para essas cidades seria plantar uma árvore da nossa flora, da sua flora nativa, para manter as matas com as suas características, além de manter as cidades com sombras e ar puro, e também mostrar como a arborização influencia na qualidade de vida. Nós sabemos que muitas árvores estão desaparecendo, e segundo estudos, a árvore típica aqui do sul, a araucária, o nosso pinheiro, poderá chegar perto da extinção nas próximas décadas. Não podemos deixar acontecer isso. E não podemos deixar continuar cortando-se pinheiros aqui na cidade. A árvore é tão importante que vários países adotam a sua árvore símbolo. O nosso país adotou o pau-brasil, você sabia? A nossa árvore símbolo é o pau-brasil. E no dia 3 de maio é comemorado o Dia do Pau-Brasil, conhecido pelos brasileiros principalmente pelo fato de ter originado o nome do nosso país. É considerado uma árvore de madeira muito nobre, utilizada para a produção de móveis e sempre chamou a atenção dos países europeus desde a época da exploração, principalmente pela sua coloração avermelhada. Hoje essa árvore é considerada uma espécie em extinção. O pau-brasil, você estudou na escola, foi o principal motivo do início da exploração portuguesa do nosso país. Se até 1500 essa planta era abundante na região da Mata Atlântica brasileira, com a chegada dos europeus quase desapareceram no primeiro século da colonização. O pau-brasil era muito utilizado para a confecção de corantes e tintas, e a cor da nobreza da Europa nessa época era o vermelho, por isso a importância da tinta tirada do pau-brasil. Também era utilizado para a construção de navios e móveis de luxo. Já se falava em 1605 em medidas protecionistas, mas isso nunca surtiu efeito, levando o pau-brasil à quase extinção. Mas apesar de estar correndo sério risco de extinção, é a árvore símbolo do nosso país. Outro fato importante é que no dia 21 de setembro é comemorado o Dia da Árvore. A escolha da data tem a ver com o início da primavera e reforça a importância das plantas em nosso cotidiano e ainda estimula o plantio de outras árvores. E não podemos esquecer ainda da nossa árvore símbolo, pois a erva mate é a árvore símbolo aqui do nosso estado. Da folha da erva mate é que se extrai o principal ingrediente do nosso chimarrão. É claro que existem muitas outras árvores, símbolos, outras árvores importantes. Vamos falar em próximos programas. E você que está aí me ouvindo, já plantou uma árvore?
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5: Aqui, Esmeralda, a rádio de sua preferência em todos os horários. O programa que você está ouvindo é Espaço Cultural. Mas para não fugirmos do assunto, vamos falar de uma árvore muito importante e muito exuberante, que fica bem próxima aqui à nossa cidade, em frente ao campus da UCS, e que essa árvore também tem sua história. Apesar de não ser uma árvore símbolo e nem sequer ser uma planta nativa dos nossos campos, ela tem a sua história e nós vamos contar agora. Quando a gente sai de Vacaria em direção a Bom Jesus, ali pela BR-285, a gente passa ao lado do Morro Agudo, bem em frente ao campus da UCS. Como já falamos aqui em outros comentários, o Morro Agudo, pela sua posição estratégica e pela sua altura, serviu como ponto de referência e como marco de localização para os tropeiros e viajantes desde há muito tempo. Todos aqueles que se dirigiam à Vacaria, inclusive os que passavam por Ipê, rumo a São Paulo, utilizavam-se do caminho das tropas. E todos eles tinham no Morro Agudo uma bandeira indicando o rumo a tomar. De muito longe se avistava sua silhueta, orientando e dando ânimo para os que buscavam um pouso com água pura, para saciar a sede dos tropeiros e da tropa. Pois então, passando por essa estrada, olhando à esquerda, quando se vai em direção a Bom Jesus, ao lado do Morro Agudo, pode-se ver em meio ao campo a figura imponente de um magnífico eucalipto. Essa árvore tem uma história. Ela não nasceu ali por acaso. Antes de ser destinado à lavoura, esse campo ao redor do Morro Agudo era coberto por muitas pedras, que faziam parte da cobertura natural. E, na verdade, não atrapalhavam nada, pois o gado pastava aí sem problemas. Eram pedras pequenas e grandes, dispostas em desalinhos, como se ali tivessem colocada ao acaso, e formavam figuras sem expressão nenhuma. Mas havia um conjunto de pedras que sobressaía pela disposição interessante. Eram pedras grandes, pesando toneladas e dispostas em círculo, formando uma espécie de cratera de um vulcão extinto. Então, dando-se asas à imaginação, parece que tudo isso foi propositalmente colocado por antigos praticantes de alguma seita religiosa, que se reuniam em uma pequena área central de terra limpa e batida. As pedras enormes formavam um conjunto muito bonito, rústico e, pelo jeito, intencionalmente fechado. O senhor Diniz Soldatelli, que era proprietário da área, mandou cercar o local. Plantou árvores de diversos tipos e diversas espécies também, formando um pequeno capão, que ao crescerem, esconderam as pedras, esconderam a sua história e o misticismo que talvez existisse ali. Com o tempo que tudo consome, as cercas foram caindo, as árvores seguindo seu ciclo natural, até que o progresso atingiu o local e a lavoura chegou, substituindo o campo nativo. As pedras foram removidas, as árvores cortadas e a superfície terraplanada. Despertou grande curiosidade mover as pedras para retirá-las e depois enterrá-las. Havia uma expectativa sobre o que poderia existir sob o peso daqueles blocos, mas nada foi encontrado. Se alguma coisa, algum dia, ali foi deixado, o tempo se encarregou de consumir. Buracos enormes foram abertos, sepultando as pedras silenciosas, que nada mostraram do passado. Mas uma árvore sobressaiu e se mostrou destacada por uma aparência mais robusta. Era um eucalipto, que parecia ter encontrado ali um lugar ideal para crescer. Nenhuma árvore de todas aquelas plantadas cresceu tanto. Foram dezenas de pinos e outros eucaliptos que não tiveram a força desta árvore. Só ela parecia querer ficar. E ficou. como em testemunho da vontade de quem a plantou antes. E ela parece pedir para que a deixem ali. E realmente a deixaram. E o eucalipto encontra-se ali, sozinho e imponente. Sabia que precisa no mínimo quatro pessoas para abraçar o seu tronco? É grande, imponente, bonito e chama atenção.
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5: Aqui Esmeralda, e o programa que você está ouvindo é Espaço Cultural. Ivo Fraga é um dos mais consagrados intérpretes do sul do Brasil, vencedor de vários festivais de música. Com uma linda interpretação, encontramos na sua voz uma das mais belas canções gaúchas. Uma composição do conhecido e premiado Luiz Coronel, em parceria com o Marco Aurélio Vasconcelos. Essa música foi apresentada na Califórnia da Canção Nativa, quinta edição, em 1975. Cordas de Espinho. Entenda a letra, escute e interprete. Ela começa assim: Geada vestiu de noiva os galhos da pitangueira. Depois diz: para domar o meu destino, comprei um buçal de prata. É uma poesia essa música. É muito linda. E neste nosso inverno de frio e geada, cai muito bem a força da interpretação de Ivo Fraga com essa milonga Cordas de Espinho.

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0: Por hoje, vamos ficando por aqui. Agradecemos a sua audiência, os trabalhos de gravação do Felipe Soldatelli, diretamente aqui de casa, e do Juliano Branco nos estúdios da Rádio Esmeralda. 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Esta é a equipe que está sempre presente para levar até você cultura pela Esmeralda. Uma boa tarde, uma boa semana e até o próximo sábado.
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2: Funerária Sagrada Família informa. Nota de falecimento.
3: Pai Paulo Moreira da Costa, em memória. Mãe Maria Bueno Moreira, em memória. Esposa Kátia Santos. Filhos Rosimari, Paulo Ricardo, Luciane, Luiz Felipe, Paula, Leonardo, Maria Eduarda e Laura. Noras, genros, netos, bisnetos, amigos e demais familiares do inesquecível Walter Jesus Moreira da Costa, Valtinho, com 81 anos de idade. Participam seu falecimento hoje ocorrido. Homenagens a Walter de Jesus Moreira da Costa, Valtinho, estão sendo prestadas nas capelas da Funerária Sagrada Família, partindo hoje às 19 horas, seguindo para o Memorial Crematório Sagrada Família, onde será realizado a sua cremação. Funerária Sagrada Família, companheira das horas difíceis, noticia o falecimento de Walter de Jesus Moreira da Costa, Valtinho. Antecipam agradecimentos.
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12: Esmeralda FM, Jornal do Meio Dia desse sábado, trazendo esporte. Marcos Duarte.
13: 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Quero destacar algumas informações da dupla Grenal que hoje estará em campo. É dia de campeonato brasileiro, é dia de voltar a vencer, de buscar a vitória incessantemente. Em casa, o Grêmio joga contra o Vasco da Gama. Depois de ter perdido a partida fora de casa, a última fora de casa, o Grêmio agora ele tem que retomar o caminho das vitórias. O torcedor sabe, e a gente vem falando isso insistentemente, que é o momento onde começam as definições no campeonato para quem vai brigar aonde. E infelizmente a gente está vendo, né, o que realmente é o futebol gaúcho, a briga pela parte de baixo da tabela de classificação. É um jogo interessante que pode definir o Grêmio como sendo uma equipe que sobe ainda mais, se afasta ainda mais da zona do rebaixamento, ou então entra na zona do rebaixamento em termos de pontuação. O Grêmio que vai ter algumas mudanças, né? Sem Marlon, que está lesionado, Pavon suspenso, o técnico Luiz Castro para o jogo de hoje às 16 horas. Vai ter algumas mudanças na sua equipe. Né? Não tem muito o que fazer diferente, então vamos ver como será um Grêmio, que tem um possível time com Everton, Diego Caíto, Gustavo Martins, Wallace e Pedro Gabriel, ou então Kahneman nesse setor. Noriega, Vila Sante, Krovinovic, TT ou então Enamorado, Carlos Vinícius, Giovani Cabral ou então Nardoni. Depende de como ele vai querer atuar, ou seja, um pouco mais ofensivo, um pouco mais defensivo, a forma que vai querer o técnico gremista. O Internacional é fora de casa o seu jogo, é contra a Chapecoense. É um jogo também que tem um significado muito interessante. Duas equipes que estão na zona do rebaixamento estão dando as suas últimas cartadas na competição. Sim, as últimas cartadas. Para depois, é claro, né, a gente ver se ainda alguma delas tem esperança de permanecer numa Série A. Algo muito difícil. O técnico Pezzolano vai ter o retorno de Bernabé, que cumpriu suspensão. Alguns dizem que pode ser preservado o mercado nesse jogo, porque é grama sintética. Mas o Internacional, independente de quem estiver como titular, vai ter que buscar a vitória incessantemente. E a vitória não lhe garante saída da zona do rebaixamento, é fato. Mas sim, mantém a esperança de sair desta zona do rebaixamento. Depois de uma semana conturbada, onde teve torcedores,

0: para tentar sair desta situação incômoda. Ontem houve um ingresso junto à Justiça Desportiva por parte de alguns clubes, e o Glória possivelmente, contra o Gaúcho de Passo Fundo, que teria utilizado um atleta de forma irregular por 3 jogos. Isso confirmando, o Gaúcho perderá pontos, o Glória sai da zona do rebaixamento, mas é claro, é uma situação ainda bem delicada que a gente está vendo, mas aguardaremos para saber qual será o desfecho disso. Na semana ainda a gente deve ter alguma movimentação nesse sentido também. É claro, é uma situação que se tem, que é muito interessante. O Gaúcho teria utilizado um jogador de forma irregular nos confrontos contra o Brasil de Farroupilha, contra o Bagé e contra o Glória. Então, minha gente, aguardaremos para ver qual vai ser o desfecho disso. Quero lembrar para você também, teremos amanhã a grande final do Campeonato Amador Série B aqui de Vacaria. Competição essa que está chegando na sua reta final e com um jogo, uma partida que é com certeza esperada por muitos, né? Que vão estar aí apoiando a grande final que acontece no Altos da Glória. Então o convite para todos que queiram participar, vir, né, e prestigiar, o convite é esse. Vai estar acontecendo a decisão de terceiro e quarto lugar entre as equipes do Academos, que vai estar jogando, né, no jogo aí preliminar, que é a decisão de terceiro e quarto lugar contra o PDC, e depois teremos, né, a final que vai estar acontecendo, essa grande final, com a equipe do Morgueados e do Vila Nova. E você confere também aqui na Rádio Esmeralda, e o jogo é às 16h. Glória às 3, às 4, a final do Amador. Tá aí as informações do esporte, segue no seu rádio, José Valdir Bosque e a programação da Rádio Esmeralda. Um ótimo final de semana a todos.
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6: Esmeralda FM, Jornal do Meio Dia de sábado, trazendo agora todas as loterias. Muita gente não conseguiu anotar, terá oportunidade agora. Loteria das 18 horas, o quinto prêmio, 6.803, o quarto prêmio. Quarto prêmio, 8.755. Terceiro prêmio, 7.375. Segundo prêmio, 8.257. E o primeiro prêmio, 2.276. Das 14, 8.584. O primeiro, das 16, 8.872. É o primeiro prêmio. Das 21 horas, 9.729. Agora trazendo Quina. Concurso da Quina, 7.115, os números sorteados 12, 43, 61, 67.

0: 7,74, com 5 acertos ninguém. 63 com 4, 12.404 para cada um dos ganhadores. Loto Mania, concurso 2.974, os números sorteados 03, 07, 10, 13, 20, 23, 26, 29, 31, 37, 42, 46, 47. Depois vem 58 e 59. Em seguida, 61, 73, 79, 92 e 95. Ninguém acertou a principal. Tem três que acertaram 19 números. 63.120 a cada um dos acertadores. Agora a dupla cena. Concurso 3.007. No primeiro sorteio, os números 10, 24, 26, 31, 32 e 48. No segundo sorteio, 09, 23, 32, 33, 39 e 48. Primeiro e segundo, não tem nenhum acertador com 5 acertos. Mas no primeiro, temos 9 com 5, 7.366. No segundo, tem 14 com 5 acertos, 4.262. Agora, vamos trazer o dia de sorte. O concurso é 1.295, números sorteados 10, 12, 14, 15, 24, 27, 31. Mês da sorte é outubro. Na principal, ninguém. Tem 35 com 6 acertos, 2.624 para cada um. Encerrando as loterias, agora Super 7. Concurso 8, 9, 7. Colunas 1 e 1, 2 e 1, 3 e 4, 4 e 6, 5 e 8, 6 e 7, 7 e 6. Com 7 acertos, ninguém. Tem 2 com 6 acertos, 30.144 para cada um. Passamos agora para as informações da segurança, poucas por sinal. A Guarda Municipal atendeu a 4 condutores, emitiu 4 notificações com base no Código de Trânsito Brasileiro e também prestou apoio à Secretaria da Saúde na realização de uma internação compulsória aqui em Vacaria. Informação da Marta Lima. Morre jovem vítima de acidente entre van e ônibus na 285. Foi identificado como Raísna Santos Moraes de Bom Jesus, a vítima fatal de um acidente de trânsito registrado na tarde desta sexta-feira na BR-285 entre Bom Jesus e São José dos Ausentes. A vítima tinha 22 anos. Raíssa era aluna do curso bacharelando em Direito da Universidade de Caxias do Sul, campus de Vacaria. Em nota oficial, a instituição lamentou a perda precoce. Em nome da direção, professores e funcionários da Universidade de Caxias do Sul, campus de Vacaria, expressamos nossos mais sinceros sentimentos diante dessa perda tão precoce e dolorosa. Nesse momento de profunda tristeza, nos unimos em oração à solidariedade, desejando que familiares e amigos encontrem força, conforto e também serenidade. O acidente de trânsito aconteceu na tarde de ontem na BR-285, entre Bom Jesus e São José dos Ausentes, nos campos de Cima da Serra. A ocorrência envolveu um ônibus com placas aqui de Vacaria e uma van Mercedes-Benz Sprinter com placas lá de Bom Jesus, onde estava a Raísna. Além dela, ao menos mais uma pessoa foi socorrida pela ambulância e levada ao hospital mais próximo. A morte de Raísna foi confirmada algumas horas após essa tragédia. A Delegacia de Proteção e Grupos Vulneráveis de Vacaria apura mais um caso de ataque de cachorro contra pessoas idosas aqui em Vacaria. O fato aconteceu ainda na quinta-feira, por volta das 4 da tarde, na Henrique Marcampetti, no bairro Kennedy, no município. Uma mulher com 70 anos caminhava pela via quando um cão saiu de uma residência e a mordeu em uma das pernas. O caso é semelhante ao outro registrado na semana passada, quando uma idosa, 78 anos, caminhava pela Avenida Militar e foi mordida por um cão que colocou a cabeça para fora de uma cerca aonde o animal estava. A vítima teve até dificuldade para soltar o animal e foi socorrida por populares. Segundo a delegacia de polícia local, em 2 meses foram registradas 4 ocorrências semelhantes envolvendo ataques de cães contra pessoas. A Delegacia de Proteção a Grupos Vulneráveis trabalha na identificação dos proprietários desses animais. Os responsáveis poderão prestar depoimento e, conforme cada caso, ser indiciado ou indiciados por lesão corporal e responder por contravenção relacionada à falta de cautela na guarda desses animais. O ministro André Mendonça, do Supremo Tribunal Federal, atendeu na noite desta sexta-feira o pedido da Procuradoria-Geral da República e levantou nova leva de processos do caso Banco Master. Mendonça também retirou sigilo de mais 39 processos envolvendo o Banco Master, incluindo a investigação do pré-candidato à presidência Flávio Bolsonaro PL, no contexto do financiamento do filme Dark Rose. Anoto inicialmente que referidos processos não guardam relação com o objetivo da pauta da sessão extraordinária a realizar-se na próxima terça-feira, de acordo com o modo e de todo modo, entendo, diz o ministro, não haver impedimento ao levantamento dos correspondentes sigilosos, afirmou o ministro Mendonça. Homem é condenado a 23 anos por homicídio com esquadrejamento ligado à disputa entre facção criminosa em Porto Alegre. Em seguida, do outro lado dos comerciais, vamos trazer a seguinte informação. Produtores podem solicitar plantio antecipado de soja no Rio Grande do Sul. Saiba, do outro lado dos comerciais, detalhes. 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
0: Está disponível o formulário para produtores interessados em solicitar o plantio antecipado da soja no Rio Grande do Sul. Mediante autorização, a semeadura poderá ocorrer a partir do dia 15 de setembro, antes do período previsto no calendário regular. 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Funerária Sagrada Família, com o telefone 3231-1002, informa o falecimento de Alice de Vargas Lima, esposo Nelson Silva Lima, em memória, filhos Getúlio, João, Oneide, Leonel, Neira, Juvenil, Jussara, Loreni, Leila, Antônio Marco, Lenira, e memória, N, em memória, Jocely, em memória, Nora, genros, netos, bisnetos, tataranetos, irmãos, cunhados, sobrinhos, amigos, demais familiares de inesquecível, Alice de Vargas Limas, com 91 anos de idade. Participa do falecimento hoje ocorrido. Homenagens a Alice de Vargas Lima estão sendo prestadas nas capelas da Funerária Sagrada Família, partindo hoje às 16h30, seguindo para o cemitério da Capela do Rosário, onde será realizado o seu sepultamento. Funerária Sagrada Família, companheira das horas difíceis, no seu falecimento de Alice de Vargas Lima, tinha 91 anos de idade. A Lovato Prêmio Service, juntamente com familiares, participa do falecimento de João Borges da Silva, com 70 anos. Esposa Maria Inês Alves da Silva, em memória, filhos Alessandro, Marcelo, João Carlos, Jéssica, Carol, netos Wendel, Mateus, amigos, demais familiares anunciaram o falecimento de seu ente querido, convidam amigos e pessoas do seu convívio para participar das homenagens que são prestadas na Funerária Lovato Sala 4, sendo que as cerimônias religiosas despedidas de um adeus terão início às 15h30 de hoje. Em seguida, féretro seguirá em cortejo para sepultamento no cemitério São Francisco. Antecipam agradecimentos. Funerário Lovato, a vida em um lugar de memórias, participou do falecimento de João Borges da Silva, tinha 70 anos. E vem aí Adelar Gonçalves com o Sábado Maior. Depois Luan Fachin com os seus programas. A todos um bom final de semana e uma boa tarde.
5: Valeu, Bosque, um grande abraço, boa tarde para você também, um ótimo final de semana para ti, todos os seus familiares e nossos também demais colegas aqui da emissora. A partir de agora, então, até as 16h30, eu te faço companhia aqui na Mais Popular. Aguenta aí que eu já volto.
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8: Funerária Sagrada Família, fone 3231-1002, informa. Nota de falecimento. Walter de Jesus Moreira da Costa, Valtinho. Pai, Paulo Moreira da Costa, em memória. Mãe, Maria Bueno Moreira, em memória. Esposa, Kátia Santos. Filhos, Rosemary, Paulo Ricardo, Luciane, Luiz Felipe, Paula, Leonardo, Maria Eduarda, Laura, noras, genros, netos, bisnetos, amigos e demais familiares do inesquecível Walter de Jesus Moreira da Costa, Valtinho, com 81 anos de idade. Participam do seu falecimento hoje ocorrido. Homenagens a Walter de Jesus Moreira da Costa, Valtinho, estão sendo prestadas nas capelas da Funerária Sagrada Família, partindo hoje às 19 horas e seguindo para o Memorial Crematório Sagrada Família, onde será realizada a sua cremação. Funerária Sagrada Família, companheira das horas difíceis, noticiaram o falecimento de Walter de Jesus Moreira da Costa, Valtinho, antecipam agradecimentos.
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17: 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Participação de luto e convite para enterro.
8: A Lovato Prêmio Service, juntamente com familiares, participa do falecimento de Eride Fátima da Silva, Edi, com 57 anos. Pai, Natalício Barbosa da Silva, em memória. Mãe, Maria Expedita Ribeiro da Silva. Irmãos, Érica, Volney, Roselene, Volmir, em memória. Júlio César, Adele, em memória. E Vanderlei. Cunhados, sobrinhos, amigos e demais parentes, ao noticiar o falecimento do seu ente querido, convidam amigos e pessoas do seu convívio para participarem das homenagens que serão prestadas na funerária Lovato, na sala número 4, sendo que as cerimônias religiosas de despedida e último adeus terão início às 9 horas e 30 minutos deste dia 13, amanhã domingo. Em seguida, o féretro seguirá em cortejo para o sepultamento no cemitério Capela Pisamiglio, em Lagoa Vermelha. Antecipam agradecimentos. Funerária Lovato, a vida é um lugar de memórias, participou do falecimento de Eride Fátima da Silva, Edi, com 57 anos.
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15: E aí, galera, tudo certo? Tudo tranquilo? Como é que foi a semana aí? Tudo bem? 1h, mais 33 minutos, 1h33, você ligadinho aqui com a gente no canal 96.5 da sua Rádio Esmeralda de Vacaria. Depois aí do José Valdir Bosque com o Jornal do Meio Dia, as notícias e a utilidade pública. A professora Arlene Medeiros de Abreu com o Espaço Cultural. E no Esportes, o Marcos Cola Duarte. E aqui na mesa técnica de som estava aí o Jonathan, né? Jonathan, que é o meu amigo Tidão, né? Já está em casa, já está começando a almoçar, né, Tidão? Um grande abraço. Um ótimo final de semana para vocês, viu, gente? Nossos demais colegas aí também, que uns estão folgando, daqui a pouco começam a trabalhar também, né? O caso do Luan Fachin. Começa mais cedo hoje também, eu encerro o programa um pouquinho mais cedo. O Luan veio um pouco mais cedo, porque depois a gente tem aí a transmissão do Pouso Regional, quarta edição, lá diretamente do CTG Porteiro do Rio Grande, né? Com a participação aí do Leonardo Silveira, o Marcos Cola Duarte e o Romain Carlesso. Muito bem, gente, programa Sábado Maior desse dia 12 de setembro de 2026. Programa Sábado Maior, ano 19, número 1006, Rádio Esmeralda FM 96.5, 65 anos. Em seus estúdios, localizados aqui na Rua Manuel de Brito, 405, esquina com a Rua Otávio Roxo, número 300, né? É, bairro Cristina. Rapaz, deixa eu dar uma conferidinha na temperatura, que é, mas eu tô de camiseta e tô sentindo um pouquinho de frio aqui, né? Não sei. Já falo pra vocês aí da temperatura, tá, gente? Normal lá fora. Hoje estão transcorrendo 255 dias do ano. Contando aí com o dia de hoje, estão faltando 110 dias para 2027. Soma aí 255 mais 110 para ver se não dá aí 365. Hoje é o último dia da 37ª semana do ano, de um total de 53. E para você saber também, desde o último dia 21 de junho, nós estamos vivendo o nosso inverno brasileiro, viu? Que é a estação mais fria do ano, que vai prosseguir até o dia 21 deste mês de setembro, porque no dia 22 de setembro vai iniciar a primavera brasileira, que é a estação mais colorida do ano. A fase da lua é nova, na próxima sexta-feira, dia 18, será a lua crescente. E hoje, sábado, dia 12 de setembro, é Dia Internacional do Crochê. Crochê. Dia Mundial dos Primeiros Socorros, Dia do Trator, Dia de São Guido, que é o padroeiro dos sacristãos e dos caldeireiros, Dia do Operador de Rastreamento, Dia Nacional da Recreação, Dia do Técnico Têxtil, Dia do Físico e Dia do Médico Urologista e Dia Nacional da Seresta. Quem é que lembra das serestas aí, né? É, eu lembro das serestas aí, né? Principalmente aquelas que eram cantadas embaixo da janela da prenda aí, né? Pra impressionar a prenda, isso quando eles não jogavam um urinol. Um urinol com aquele líquido amarelo, né? Na cabeça da gente aí, né? Às vezes até com urinol mesmo, né? É o tempo das serestas, né? Coisa boa, naquela época era coisa boa mesmo. Levava umas pancadinhas, mas era legal, né? Tio Luiz lá e a Dona Marilda devem lembrar, né? Eles que são lá do Monte Alegre, né? Do tempo das serestas, né? Seu Eliseu e a Dona Maria Guerra também, aí do Sítio Alegria, devem lembrar também no tempo das serestas aí, né? Olha, na nossa contagem regressiva, hoje estão faltando 22 dias para o primeiro turno das eleições para presidente da República, onde também serão escolhidos senadores, deputados federais e estaduais, além de governadores de estado. As eleições primeiro turno serão no dia 4 de outubro. Contagem regressiva também para o Natal do Senhor Jesus. Hoje, 12 de setembro, faltam exatos 105 dias. E também na nossa contagem regressiva, hoje estão faltando 505 dias para a realização do 37º Rodeio Crioulo Internacional de Vacaria, que será de 29 de janeiro a 6 de fevereiro de 2028. Vamos conferir a temperatura aí então, deixa eu só passar para outra página aqui, né? Vamos lá. Olha, nesse momento, o tempo aqui em Vacaria é bom, tá? É bom porque não tá chovendo, né? E não há previsão de chuva para hoje ainda, mas Previsão não é exatidão, né? O céu está aí encoberto e a nebulosidade em 60%, tá? Temperatura 12 graus, sensação térmica de 10. Pressão atmosférica de 1018 HPA, velocidade do vento em 16 km por hora, a umidade relativa do ar em 89%. E na nossa frase da semana aí, né? A nossa frase da semana é a seguinte: sou fã de pessoas que transmitem o que sabem e não têm medo da competitividade. Sou fã de pessoas que transmitem o que sabem e não têm medo da competitividade, né? Autoria desconhecida. É, dizem que um bom professor não ensina tudo que sabe, né? É, porque senão depois dá um piripaque, né? Dá problema depois aí. Bom, enfim. Agora, 1h, mais 38 minutos, 1h38. A nossa princesinha já chegou por aí? Já chegou? Então, vamos lá. Diz aí, princesinha.
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15: Muito bem, conectado com você, sintonizado com o mundo através das redes sociais, o programa Sábado Maior está no ar. Esse programa aí que é seu, é meu, é nosso e é de todo mundo, né? Eu desejo que Deus nos guarde, nos ajude, nos proteja e nos faça companhia em todo canto e lugar. Para que tenhamos um sábado e um domingo divertido, sim, positivo e produtivo, viu gente, tá? Mas acima de tudo, abençoado por Deus Pai Todo-Poderoso, porque sem Ele a gente não é nada, né? Eu estou aqui, ó, aguardando a sua participação através dos telefones 3231-7828, 3231-7800 e a sua mensagem, seu comentário, sua solicitação musical no WhatsApp exclusivo do programa Sábado Maior. É o 981-613377, repito para você. WhatsApp exclusivo do programa Sábado Maior, 981-613377. E você ligadaço aqui com a gente, né?
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15: É, e como nós estamos aí em época de eleição, né, gente? Tem um cronograma para seguir aqui. Então, depois do comercial, a gente volta.
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15: É comigo mesmo aqui, até às 16h30 eu te faço companhia, tá bom? Agora é 1h, mais 42 minutos, 1h42, e daí meu amigo, jovem amigo aí, né? O DJ Johnny Oliveira, daí Johnny, tudo certo? Tudo tranquilo, hein? Né? Como é que tá a família aí? Tudo certo? Então tá, meu amigo, vamos trabalhar? Manda ver então.
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15: E vamos começar com essa aí, né? Boa demais da conta. Alô, Joãozinho Rezende, boa tarde.

0: Começamos bem, né? Então vamos lá de novo, ó.
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0: Alô, amiga Jo aí do bairro Imperial, hein? Baltimora, Tarzan Boy, hein?

0: Ei, rapaz, que música bonita, né? Agora é 1h, mais 51 minutos, 1h51. A temperatura, 12 graus, viu, gente? E a sensação térmica de 10 graus. Tá um ventinho frio lá fora, né? E aqui dentro, tá chovendo aqui, tá ali, 23 graus aqui dentro, hein? Então, olha só, eu já tô com friozinho aqui dentro, tô de camiseta aqui, né? Meu querido amigo José Santos, o José JK Santos, ali da Top FM, meu querido amigo que fez as vinhetas pra gente aí, né, também. Grande amigo Zé, um abraço pra você, tua esposa aí, né, seus amigos aí. Ele tá lá em São Marcos hoje, né, tá lá em São Marcos participando do aniversário aí, né, ligadaço com a gente aí, né. Meu amigo Zé, tudo certo? Boa tarde.
1: Olá, tudo bem, meu amigo Adelar? Adelar, queria que você fizesse um parabéns, assim, pra uma sobrinha minha. Aqui na cidade de São Marcos, hoje eu tô aqui em São Marcos, aqui.
0: Que beleza.
1: É a festa de 15 anos dela.
0: Opa, que idade bonita, né?
1: E o pai dela, o Claudio Mir, o conhecido Preto.
0: Opa!
1: Ele curte muito teu programa, tá aqui ao vivo, curtindo a programação. Você mandar um alô para ela, o nome dela é Camille Rodrigues de Souza. Aqui na cidade de São Marcos, aqui.
0: Ok.
1: Sintonizado. Na Esmeralda.
0: Ok, rapaz, Maquibá, né? Alô, seu Claudionir. Claudionir ou Claudionir? Claudionir, né? Claudionir, popular Preto, aí de São Marcos. Tem um, né? Tem um outro amigo aí também que mora em São Marcos aí, né? É o Preto, né? É o Preto que mora lá em São Marcos, né? É, o meu amigo Preto mora lá. Também tá ligado ali a dona Zenilda, que são os pais, né? Então, da... Como é que é o nome dela ali? Onde que tá ali? Camille Rodrigues de Souza, lá de São Marcos. 15 anos hoje, hein? Que beleza, né? É uma data fantástica aí, viu? Grande abraço, Camille. Parabéns aí, tá? Menina moça aí, ó. Show de bola. Se der tempo, até vou anotar aqui. Se der tempo, eu vou rodar depois pra você ali uma música de 15 anos ali, né? Eu vou colocar aqui Sonho de Valsa, que daí eu lembro qual é que é a música, tá? Vou procurar ela daqui a pouquinho aí, tá bom? Também que tá ligado lá a esposa do meu amigo Zé, né? A esposa aí dele, a dona Roseni Souza, né? Muito bem, pessoal aí, então, de São Marcos, um grande abraço, né? Muito obrigado pelo programa aí, tá sintonizado, diz que show de bola aí, né? Gente que tá aqui também. Boa tarde, estou curtindo o programa Sábado Maior. A Angelita Finger, oi Angelita, tudo bem? Boa tarde. Boa tarde, Adi, tudo bem? Tudo tranquilo. Apavorou com as duas músicas. Preciso ver que vem em seguida aí, viu? Margarete Silva, Marga, um grande abraço, beijo no coração, tá? Deixa eu ver quem mais aqui. Quem mais aqui? Deixa eu ver quem mais aqui. Nananã, onde é que tá? Onde é que tá? Onde é que tá? A Rosana. Rosana Bueno, lá na Praia de Navegantes, em Santa e Bela Catarina. Curtindo o Sábado Maior aí com o seu neto Arthur, hein? Alô, Arthur! Grande abraço, né? É o neto aí da minha querida amiga Rosana Bueno, lá na Praia de Navegantes, em Santa e Bela Catarina. O Daniel de Esmeralda. O Daniel de Esmeralda ligado com a gente também. Oferecendo aí a próxima música que vai curtir aqui com a gente, do Hathaway, né? Pra Clarice Marlon, lá de Fraiburgo, Santa e Bela Catarina. What

0: Ficou legal demais essa música aí do Barbarella, né? Com a participação do DJ Sidney. Só uma canção. Ei, rapaz, coisa boa, hein? Coisa boa. É, o que é bom a gente toca por aqui. Claro, claro, claro que toca assim. Alô, meu querido amigo Juliano Boeira, mais conhecido como Juliano da Lua, né? Alô, da Lua. Da Lua é o tempo da sonorização Discovery, né? Era, o da Lua sempre acompanhava a gente, né? Nós tocava também, né? Tocava caixa nas costas, né, o da Lua. Eu, da Lua, o Nicolas... O Alex muito pouco, né? É, o Ribeirinho, o Luciano, né? Lá do Líder Motos. E, rapaz, saudade do tio Paulo, né? Que era, nos carregava aí com o ônibusão, né, Juliano? Juliano da Lua, boa tarde, meu irmão.
1: Aí, grande Adelar Gonçalves, meu grande amigo aí.
0: Tudo certo?
1: O programa Sábado Maior.
0: É.
1: No sábado à tarde.
0: É.
1: Um grande abraço pro teu amigo Juliano Boeira aí.
0: Valeu.
1: Manda aqueles grandes sucessos.
0: Uhum. É. Tá bom.
1: Daquelas que você sabe, né? Grande abraço pra ti aí, Juliano Boeira, hein?
0: Tá certo, então.
1: Na escuta do teu programa Sábado Maior.
0: Valeu, meu irmão. Grande abraço pra você, viu, Juliano? O homem das excursões aí também, né? Muito bem, então vamos lá, dando sequência ao programa Sábado Maior aqui, 2h05 agora, 2h05. Lembrando vocês que amanhã, domingo, dia 15, opa, 15, amanhã é dia 13, rapaz, eu não gosto de falar assim, então amanhã é um número antes do 14 e um depois do 12, viu? É dia mundial do agrônomo, dia mundial da sepse, dia de São João Crisóstomo, dia nacional da cachaça, mesmo, é? Dia nacional de luta dos acidentados por fontes radioativas, dia da comunidade gibelinense lá em São Paulo, dia da família afro-brasileira em São Paulo.

0: Paulo. Dia da Mulher Evangélica no Maranhão. Dia Estadual do Mecânico em Santa Catarina. Dia da Memória Pet. Dia do aniversário do município de Colorado. Olha, a gente lembra que na data de amanhã, né? Só que no ano de 2007, morria o ator, jurado de TV e comediante Pedro de Lara, que aliás é um dos apelidos do meu irmão Tite, né? Às vezes ele tá parecido com o Pedro de Lara. Tá certo, então. 2:07, 2:07. Vou fazer o seguinte, eu vou chamar aí os nossos patrocinadores, né? Nossos apoiadores, e eu volto já em seguidinha, trazendo muito mais pra você. Fica ligado, tá?
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0: Tá, então a relação dos nossos patrocinadores, pessoas, né? Os empresários aí nas empresas que acreditam no nosso trabalho aqui na 96.5. Vamos lá então, agora 2:09, mais 9 minutos, 2:09, aguenta aí que eu volto já já.
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0: Muito bem, agora então ligados com a gente aí, 2h16, em 2 horas da tarde, mais 16 minutos, aqui 96.5, seu canal de comunicação, dando toque pra você, meu irmão, é, pra você que tá ligado com a gente, você chefe de família, você minha querida dona de casa, já fez o almoço, já almoçou, tá lavando a louça, né, conta com ajuda, tá contando com a ajuda da filha hoje pra lavar a louça ou não, hein? Mas que barbaridade, né? Tem que contar, né? Que vergonha uma filha não ajudar a mãe a lavar a louça aí, né? Por favor, né? 2h16, agora 2h16. Meu querido amigo Cássio. Como é que tu tá, Cássio? Tá? Tudo bem? Tudo certo? O Cássio diz aqui. Grande Adelar, programa sempre top. Temos sintonizado. Valeu, Cássio. Muito obrigado aí, tá? Ligadinho com a gente aí. Meu amigo Minguera. Daí, Minguera. Tudo certo? Minguera até... Ele mora bem ao lado onde trabalha minha esposa lá, e ele disse, esses dias nós nos encontramos ali, seguidamente a gente se encontra, me convidou até para ir pescar lá na propriedade, né, Minguera? Pode aguardar que a gente vai, hein? Tá certo? Boa tarde, Minguera.
1: Fala, irmão, velho Adelar Gonçalves. Estamos eu e o Marronzinho aqui comendo uma boia aqui na elevada.
0: Opa!
1: Bota uma música velha dos tempos antigos para nós, os dois veteranos aqui. Um abraço para você, saúde e paz.
0: Valeu, meu irmão. Um grande abraço para você, meu amigo Marronzinho, o pessoal que dá a elevada aí, né? Alô, Clodoaldo, né? O pessoal que estão por aí, um grande abraço, muito obrigado pelo carinho da audiência aí, tá? Cheguei mais ligado com a gente. A Julian Aparecida, todo final de semana ligado com a gente. Também o Tenente Soares. Ô, Tenente Vanderlei Soares, meu amigo de longa data, né? Desde os tempos que a gente colecionava gibi aí do Tex, né? O Ranger, né? Texas Ranger, né? Ô, meu amigo, Tenente Soares, um grande abraço aí, tá? É, tá na escuta aqui, né? Tá na escuta do programa aqui também. 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Ligadinhos aí com a gente, então. Tá na hora de você curtir com a gente a nossa vinheta super especial do programa aí. É feita pelo meu amigo Zé, né? O José lá da Top FM, né, Zezinho? Manda ver!

0: A exclusividade é com a gente aqui, né? Então tá legal, tá bom demais. Tá na hora de você conferir comigo a nossa mensagem da semana.
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0: 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Valeu, Ângela. Então, hoje, na verdade, a nossa mensagem é para que você fique sabendo um pouco mais sobre a data que é comemorada o Dia da Seresta, que é hoje, né? Para que você fique sabendo, você que acompanhou, né? Você que acompanhou a Seresta antigamente, como eu, né? E você que não acompanha, tu vai saber um pouco nessa história que eu vou te contar. Não é, na verdade, é uma história, é uma pesquisa que eu fiz aí no Google sobre o Dia da Seresta. Bom, o Dia da Seresta, gente, é comemorado anualmente em 12 de setembro, em homenagem ao nascimento do ex-presidente do Brasil, Juscelino Kubitschek. A origem da data, homenagem a JK. Essa data foi escolhida por ser o dia do aniversário do Juscelino Kubitschek de Oliveira, nascido em 12 de setembro de 1902 em Diamantina, Minas Gerais. Paixão pessoal. O JK era um grande admirador da seresta, um gênero musical tradicional da sua cidade natal. Tradição e cultura. A seresta, também chamada popularmente de serenata, consiste no ato de cantar músicas de tom sentimental nas ruas durante a noite, muitas vezes em frente às janelas de pessoas queridas. Tu quer saber como é que é celebrada a data? Pois bem, em cidades históricas, locais aí como Diamantina, Minas Gerais, e Conservatória, no Rio de Janeiro, mantém viva até hoje a tradição com apresentações musicais e saraus. Eventos culturais, várias cidades brasileiras promovem encontros de seresteiros e shows públicos para valorizar esse patrimônio da música popular brasileira. Aqui em Vacaria nós tínhamos um seresteiro, não consigo lembrar o nome dele, já faleceu há algum tempo. Eu era fã, né? Quando ele ia se apresentar lá, eu era fã, ia lá, tá escutando lá. Pode dizer, eu sou velho mesmo, né? 6.3 é minha idade. Pode dizer que eu vivo de recordações, vivo mesmo. As recordações boas, mas eu não esqueço as ruins também, viu? É pra não dar margem pra erros, né? Novamente, né? Bom, gente, a seresta é o ato de cantar músicas românticas e sentimentais à noite, pelas ruas, geralmente em homenagem a alguém. A seresta é o mesmo que serenata. Surgiu aí no Brasil no século XX como um novo nome para essa antiga tradição de cantoria urbana. Trata-se de um estilo musical focado em temas românticos, dores de amor e desilusões. Como é que funciona? Serenata, os instrumentos para tocar, usa instrumentos fáceis de carregar como violão, cavaquinho e flauta. O local é feito ao ar livre mesmo, nas ruas ou praças, muitas vezes em noites de luar e com parada em frente à casa da pessoa amada. As músicas são canções, costumam ser simples, melodiosas e de tom melancólico, que fale de amor, que fale de poesia, que fale de uma saudade, que fale de uma saudade gostosa que a gente gosta de sentir. Daquela saudade que machuca o peito cada vez que a gente lembra, mas que nos faz bem recordar só as coisas boas, como um baile da saudade.
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Que ele achou, né? Rapaz, coisa bonita, né? O nome dessa música aí é Baile da Saudade, do saudoso Francisco Petrônio. Para completar isso aí, a gente vai mandar a próxima música também, nesse mesmo embalo aí, sabe para quem? Lá para a afilhada do meu amigo Zé, né? Lá de São Marcos, né? Então, deixa eu só achar o nome dela aqui de novo, né? A Camille Rodrigues de Souza, que está completando aí 15 anos, né? E o Zé tá lá, né? Meu amigo Zé da Top FM tá lá aproveitando. Então, vai lá, ó, essa música aqui, ó. Do Marcelo Augusto.

0: É, em Tempo de Valsa é o nome dessa música aí do Marcelo Augusto. Marcelo Augusto é cantor, ator, comediante também, né? E já faz algum tempo que eu não vejo ele, mas ele fez parte aí da turma do Didi, né? Que passava nos domingos, que ele é rapaz, é louro, né? Grandão, é tipo o Ted Boy Marino, que também já faleceu, né? E o Marcelo Augusto, um baita cantor, né? Show de bola, então, você acompanha com a gente em Tempo de Valsa. E antes, como eu disse, tocou aí o Francisco Petroni com Baile da Saudade. A Marlene Muniz, que mora lá em... Como é que é o nome da cidade? Que é lá em Santa Catarina, lá, não consigo lembrar o nome. Ela diz, boa tarde, seu Adelar. Que maravilha ouvir essa canção Baile da Saudade. Eu amei, fazia muito tempo que eu não ouvia. Obrigado. Abençoado fim de semana para ti e sua família. Abraço, né? É Capão Alto, se não me engano, né? Capão Alto, lá em Santa Isabel, Catarina, Marlene Muniz. Um abraço, Marlene. Deixa eu ver quem mais aqui. O Antônio Osni, que meu amigo de longa data, trabalhamos junto aí no Tempo da Invência, está ligado com a gente também lá em Anitta Garibaldi, bem no centro ali de Anitta Garibaldi, lá em Santa Isabel, Catarina também. O Antônio Osni esteve lá em casa também essa semana, hein? A gente esteve trocando umas ideias, tomando chimarrão lá, né? Grande abraço. Outra pessoa que eu encontrei antes de ontem, no mercado, ali no Vantajão, né? Meu grande amigo de longa data também, o Círio Zanella. Grande Círio Zanella, né? Trabalhamos junto, eu e ele, o Saul, né? Que mora lá, o Saul é meu vizinho lá no bairro municipal. Eu, o Círio e o Saul. Grande Círio, foi um prazerzaço te ver novamente, viu, Círio? Vamos marcar aí uma hora, uma roda de chimarrão aí pra eu, você e o Saul, pra recordar os velhos tempos aí, tá? Círio Zanella, abração pra você. Ele que teve de aniversário semana passada, agora, se não me engano, né? Tem aqui, tá marcado aqui. Bom, foi no feriado aí. É no dia 7 de setembro, foi na segunda-feira, feriado. O Círio teve de aniversário aí também, né? Então tá legal. Deixa eu ver onde é que tá aqui. A Júlia Aparecida tá gostando das músicas pra caramba hoje, né? Tá bom, então. A Carla, minha sobrinha, né? Pediu aí a música do Starship. Vai rodar aí no próximo bloco também, tá, Carla? Quem mais aí? É Capão Alto, sim, né? Isso, é Capão Alto, sim, que mora a Marlene Muniz lá em Santa Isabel, Catarina. O Tenente Soares aqui tá dizendo que já lavou até a louça escutando o programa aí. Tá bom, Tenente? Lembrando que a nossa mensagem da semana hoje foi isso aí, para você ficar sabendo sobre o que é a seresta, como é feito, como é tocado e para que foi, né? Como é que surgiu a seresta. 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Aguenta aí um pouquinho que eu vou ao intervalo e volto já.
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2: Muito bem, gente, é comigo mesmo, que até as 4:30 da tarde eu te faço companhia, viu? Agora são 2:43, 2:43, temperatura em seguida já confiro com vocês, aí estava 12 graus, sensação de 10, né? Acredito que tenha baixado um pouquinho o vento, até que eu posso olhar, que nem diz o Bosque, a Palmeirinha ali está bem doidinha, né? Por causa do vento, acho que aumentou a velocidade do vento também. Deixa eu mandar um abraço aqui para um grande amigo de longa data, né? Foi um dos nossos goleiros no tempo aí do futebol, né? Que a gente fazia. Eu nunca fui bom jogador, mas pelo menos incomodava os adversários, né? Incomodava, adoidava a cabeça deles, né? Mas um dos nossos goleiros aí, além do Pancho, né? Que tinha o Pancho, que é o Nelson, é o Rudy, né? Ah, grande Rudy, José Rudimar, o Rudy, amigo, parceirão aí, que a gente inclusive tá marcando uma data aí pra sairmos, dar uma viajada aí, dar uma acampada, né, Rudy? Eu, você, o compadre de Farinha, o Nereu, o Bibico e alguém mais que quiser aí e ver, recordar os bons tempos aí, né? Semana passada, gente, eu descobri por acaso, né? Eu não sou de estar olhando, né, o status das pessoas ali. Apareceu lá o Rudy lá com um negócio que ele fez. Digo, ah, mas vou provar. Domingo eu já tive a oportunidade de provar. Ele faz uma massa no disco, uma massa no disco assim, ó, no fogão campeiro, né? Muito bom. E não é que é apressado, é tudo na medida certa ali. Graças a Deus tem uma freguesia boa, né? Aí fui lá pegar uma massa no disco, peguei também umas polenta frita e uns frango assado. Rapaz do céu, coisa boa. Rudy, parabéns você, Alina, minha querida amiga aí, seus familiares aí por esse empreendimento aí, né? O Rudy, Alina, são os cabeças de chave aí, como a gente diz, né? Abração, viu? Então, quem quiser entrar em contato com o Rudy, eu te passo o telefone. Liga pra mim que eu te passo o telefone depois aí, tá bom? É bom demais, hein? Bom demais a conta aí, tá, irmão? 15 faltando para as 15:00 da tarde, 15 para as 15:00 da tarde. Vamos lá agora trazer aí a nossa, o nosso Flash Hits, é isso? Então tá legal. Manda ver o nosso Flash Hits.
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2: Muito bem, agora 14, faltando aí para as 15:00 da tarde. 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Aliás, já deixo agradecer antecipadamente aqui, meu querido amigo Tocha, pelo convite, né? Estaremos lá, se Deus quiser, dia 6 de dezembro, lá na Capela Imaculada Conceição, na Vila Ituí, em Montes Capões. Eu já fui lá várias vezes, né? Vou lá participar dessa grande festa aí, em honra à Nossa Senhora Imaculada Conceição, né? Alô, seu Preto! Grande abraço pro seu Preto também, que é o pai do Tocha. Vamos estar lá, juntos e misturados, né, seu Preto? Um abração aí, tá bom? 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Alô, tio Melo, né? O tio Antônio Melo, dona Ivete, o meu amigo aí... o Anderson Melo, também a Yarin, garotinha Yarin, e a Sumaia, que é sua esposa, né? Um grande abraço, muito obrigado aí pelo carinho da audiência de vocês, tá? 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É, também tem a dona Eliana lá, que é da Casa Dourada Doceria, e também a doutora Nailê, né? Grande abraço. 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Um grande abraço pra vocês aí. Quem mais aqui? Ah, é isso? Então tá legal. São os nossos patrocinadores aí do quadro Flash Hits. Agora vem a solicitação, né? Onde é que tá aqui, ó? Onde é que tá? O Nilson Abreu. O Nilson Abreu diz que não perde o programa. Diz que é mais fácil ele errar a camisa que vai colocar do que esquecer o horário do programa, né? Falou Nilson Abreu, lá do bairro Vitória. Pediu a música aí do Elton John. Vai rodar aí, tá? A Fabiula, lá do quilômetro 4, oferecendo todo o programa de hoje, em especial a música do Venga Boys, para sua mamãe, a dona Salete Paim, que está de aniversário hoje. Oi, dona Salete, parabéns aí pelo seu aniversário, tá? É, e todo o programa de hoje então pra senhora, especialmente a música do Venga Boss que vai rodar aí também, né? Deixa eu ver quem mais que temos por aqui. Temos por aqui, onde é que está? Valmir Teles, o grande dinossauro, né? O Valmir Teles, lá do bairro Jardim Toscano, ligado com a gente. É, quem mais aqui? Deixa eu ver uma coisa aqui, a Thaís Dondoni. Thaís Dondoni, pedindo a música aí da Bonnie Taylor. Ah, um grande abraço, vai rodar, tá? A Roselane Silveira. Ah, eu sou a Roselane do bairro Franciose e gostaria de ouvir a música Ex-Sahari. Não lembro direito o nome, é esse aí, tá? Não é bem assim que se escreve, mas eu sei qual é que é. Da Bonnie Taylor mesmo que ela pediu aí antes, tá? Oferece para todos os colegas de trabalho o turno da noite na Razip. Um abraço aí, Roselane Silveira. Meu amigo Círio é ligado nas músicas do Bonnie M, né? A gente vai rodar a música do Bonnie M também nesse bloco aí, tá? A Carla, minha sobrinha, pediu aí a música do Starship. É claro que vai rodar também. Tudo isso a partir de agora aqui no nosso Flash Hits.
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0: Baker, uma Baker, uma Baker, Bora e Ama, em versão remix pra você aqui no programa Sábado Maior, aqui na Mais Popular, a emissora líder, né? Rádio Esmeralda FM 96.5, rodando só o que é bom pra você, né? Ainda teve aí o Venga Boys com Xalalala, teve também a Bonnie Taylor com Ex-Sahari, Nikita com Elton John, e na primeira teve Starship com Nothing's Gonna Stop Us Now. Legal demais, né? Eu chamo pra ela de princesinha. A filha da minha sobrinha lá, a Carla, né? A Sofia, a princesa Sofia, dançando essa música do Starship. Ela gosta também, né? Tá legal. Minha mana Havana também curtindo o programa. Muito obrigado, hein, gente? Tamo aí, né? Vamos lá. Deixa eu mandar um abraço legal aí para o Simval e a Dona Rose, lá em Caxias do Sul. Alô, Simval. Alô, parente. Tudo certo? Simval e a Dona Rose, sua esposa aí. Obrigado aí pelo carinho da audiência, ok? Foi aí, então, o nosso Flash Hits que você curtiu aqui no programa Sábado Maior. Fica ligadinho que eu volto já já.
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5: Muito bem, agora são 3 horas da tarde, mais 26 minutos, 3:26, temperatura de 12 graus, sensação térmica de 9 graus, tá baixando a temperatura, né? Rapaz! Vamos lá com os aniversariantes da semana aí rapidinho, então. Olha, na segunda-feira, dia 7 de setembro, foi feriado aí, nacional, dia da independência do Brasil. É, o Esporte Clube Brasil, aqui de Vacaria, completou 98 anos. O Reinaldo Emerich teve de aniversário, também a Elisiane Brizola Taborda, meu primo aí, o Janinho Antunes, o Fafá Tessaro, Marcelo Camargo da Silva, Mário Costa Neto, ex-funcionário da Caixa, o José Luiz Bittencourt da Silva, meu amigo Tita, Osvaldina Raquel Adina, a Doris Nara Montanar, minha cunhada que mora lá em Alvorada, na Grande Porto Alegre, e também meu amigo Círio Zanella. Na terça-feira, dia 8, né, esteve de aniversário Victor Costa, filho do meu amigo Jonas Costa. Na quarta-feira, dia 9, aniversário de 40 anos de casamento do seu Ivan Maciel e da dona Estela, ali do bairro Santa Terezinha, hein? E Dênio Subtil, meu amigo caminhoneiro, também aniversariou na quarta-feira, dia 9. Na quinta-feira, dia 10, esteve de aniversário meu amigo aí, o Sapo Voador, né? O Luiz Carlos da Silva Pires. Também a Regina Medeiros Neis, o meu cunhado César Oliveira Nunes, mora lá no sítio, né? Lá na... Como é que é o nome do sítio lá, rapaz? Não, esqueci o nome do sítio. O Lito Silva também esteve de aniversário, a Laurita Baldin também, o Abrilino Subtil e também o Tenente Coronel Fabiano Domênico Paim. Ligados com a gente também, meus amigos lá da Estância Boa Esperança, lá em Monte Alegre dos Campos. Alô, tio Nereu, alô, tia Catarina, os pais do Loki, um grande abraço. Na sexta-feira, dia 11, ontem, portanto, esteve de aniversário o Valdeci Guilherme Boeira, meu amigo Armandinho, também o Jonas Costa, meu ex-colega de trabalho aí da Politubos, a Jucimara Machado, alô, dona Jucy, lá em Passo Fundo, esposa aí do professor Getúlio, né? Também ontem foi aniversário de 52 anos de casamento aí do Carlos Figueira, meu amigo Águia, e também da Soleci. hoje, sábado, dia 12, aniversário de 39 anos de casamento do Ângelo e da dona Elza Stefanello. Também aniversário da Jurema Godinho, do Vantuir Gregório Freire, da Maria Helena, a véia, né? Mora aqui na Carlos Zácara, é parente da gente também, né? Ah, o Paulo Rodrigues de Vargas, PRV. O Alisson Boff, no corretor aqui da Rádio Esmeralda. A Joyce Amaral, Denise Cosma, mãe da Isadora e também do Miguel. Getúlio da Silva. Getúlio, grande abraço, meu amigo Getúlio. A Lise Martins, o seu Artidor, o Tuxa, lá na Capela São Francisco, em Monte Alegre dos Campos. O Victor Paganella, filho do Paganella da Corsã e da professora Indiara. E amanhã será o aniversário aí da Jussara Tristão, a pequena. É a viúva do nosso amigo aí que faleceu essa semana aí, o Beno Santos, né? Infelizmente aí, né? E na segunda-feira, dia 14, estará de aniversário aí o Leonardo Zamboni, meu amigo Boni, o Grinfa, e também o Marcelo Montanari Gonçalves, meu sobrinho, que mora lá em Alvorada, na Grande Porto Alegre. Aos aniversariantes de ontem e de hoje de amanhã, feliz aniversário!
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2: Muito bem, agora são 3 horas e 33 minutos, 3h33, horário oficial de Brasília. 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Essa é o Assina Embaixo, recordando a Jovem Guarda, trazendo aí na primeira. Alô, Júlia Aparecida, ligada com a gente, boa tarde.

0: 3:45, mais 45 minutos. Você ligadão aqui na Esmeralda FM 96.5, o programa Sábado Maior, trazendo aí, trouxe pra vocês no Recordando a Jovem Guarda. Na primeira teve Cantora Diana, Porque Brigamos. Depois o Rei Roberto Carlos com o Baile na Fazenda. E na terceira, Os Incríveis, O Milionário.
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0: 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Vamos lá conferir então. Conferindo com vocês aí então a hora certa de agora. 15:46, mais 56 minutos, ou segundos. 3:00, 47 minutos agora, 3:47, o tempo aqui em Vacaria. É bom, pelo menos não está chovendo, né? Mas o céu está aí nublado, viu, gente? O céu está nublado. Temperatura de 12 graus, sensação térmica de 9. A pressão atmosférica está em 1018 HPA, a velocidade do vento em 14 km por hora agora, 14 km por hora, a umidade relativa do ar em 89%, e agora está marcando 0,8 milímetros de chuva, viu? 0,8 milímetros de chuva está marcando, até meia-noite é hoje ainda, né? E a possibilidade de 89%. Amanhã domingo, gente, amanhã domingo, olha, tá marcando aqui que não teremos chuva, né? Teremos aí sol com muitas nuvens durante o dia e períodos de céu nublado, igual hoje, né? Praticamente. Temperatura mínima de 6 e máxima de 12 graus. O vento vai soprar uma velocidade de 14 km por hora e a umidade relativa do ar ficará em 86%. E na segunda-feira, começando a semana aí, deixa eu ver o que diz aqui o tempo. Segunda-feira, dia 14, temperatura mínima de 8 e máxima de 13 graus. Sol com muitas nuvens, pancadas de chuva à tarde e também à noite. 2,3 milímetros de chuva marcando aí para segunda-feira. Já começar a semana com chuva, né? O vento vai soprar uma velocidade de 6 km por hora e a umidade relativa do ar ficará em 85%. 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

0: Loredana Bertê, marcando presença também aqui no programa Sábado Maior com Não Sono na Senhora. Ainda teve aí Os Incríveis com Santa Ludia e Eu Volo com Sony Pertê, ao vivo, direto de Verona. Legal demais, hein?
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6: Agora são 4 horas mais 9 minutinhos. Vai fechar agora em 4:09, horário oficial de Brasília. Temperatura de 12 graus, sensação térmica de 9 graus. Você ligadinho aqui com a gente, né? Deixa eu falar pra você aí. 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Dado o recado, então é o seguinte, deixa eu mandar um toque aqui, ó. Um abraço também para o Luan Fachin, daqui a pouco já está por aí, hoje mais cedo um pouquinho, né? A partir das 16h30, porque logo depois do Luan Fachin aí com seus programas, tem aí a transmissão do quarto pouso regional Amuxer, diretamente lá do CTG Porteira do Rio Grande, com o Leonardo Silveira, Marcos Duarte e também o Romain Carlesso. Boa tarde, Adelar. Roda para nós aí o Cici Kate. Mandando um abraço para meus pais Hildo e Margani, meu primo Jean. Estamos na escuta desse programa que é top, o melhor da região, valeu. Quem escreveu isso foi a Alice Lemos e o Ronei, lá de Ibiaçá. Pessoal de Ibiaçá, um grande abraço para vocês aí, tá? Vânia Mara colocou aqui: oi, boa tarde, meu amigo Adelar. Hoje, se possível, queria ouvir a música da Amelinha, foi Deus que fez você. Obrigado, valeu, vai rodar também aí, tá? Quem mais aqui? Vamos ver, tem mais aqui. O Everton tá por aqui. Oi, toca aí o Rastaman, né? Aquela música remix, tá ok, vai rodar também, tá? E quem mais pediu aqui, cara? Deixa eu ver quem é que pediu aqui mais. É isso? A Andressa. Andressa, lá do bairro Coab. Oi, Andressa, boa tarde pra você. Deixa eu ver se eu acho a solicitação da Andressa aqui, né? Vem na corrida aqui, vamos colocar ali para ver se achamos a solicitação da Andressa. Ali, achei. Andressa Cruz. Boa tarde, Adelar, tudo certo? É Andressa do bairro Coab. Queria pedir a música, tá, oferecer para meu esposo Fábio e dizer que amo muito eles. Quem mais que ela pediu ali? É Reaching a Dancer, do Snape, né? Então, tá. Ah, pode mandar um feliz aniversário também pra minha mãe, Zona, Marisa. Ela está de aniversário amanhã. Ela estará de aniversário amanhã. Amo demais ela. Valeu. Valeu, Andressa. Então tá, é a nossa Máquina do Tempo chegando por aqui.
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Um abraço aí também para o Jerry. Alô, Gerrinho, tá curtindo a gente, né? Meu cunhado Chuteirinha também. Sábado que vem tem festa, né, Chuteirinha?

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0: Gaivota Solitária, encerrando o quadro então do nossa Máquina do Tempo. Essa solicitação foi da Odete Gobetti, lá do bairro Imperial. Vou ficar devendo duas músicas aí pro próximo sábado então, tá bom, gente? Aguenta um pouquinho aí que eu já volto.
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6: Muito bem, então estamos encerrando aí o programa Sábado Maior, né? Deixa eu mandar mais uma vez um abraço aí para o meu cunhado Chuteirinha.
7: Tarde, padrinho, cunhado. Manda um alô para mim e para a Clonique, temos ligado. O Joãozinho está na vacaria hoje e sábado próximo está de novo na festa.
6: Claro, com certeza.
7: Se vimos todos.
6: Beleza, então um abraço, meu Chuteirinha, um abraço mesmo aí, tá? Muito bem, gente. Chegamos ao final de mais um programa Sábado Maior. Hoje um pouquinho antes, né? Por causa que tá chegando por aí já o Luan Fachin. E com o programa Sintonia Gaúcha, Estação 96, na apresentação do grande amigo aí, parceiro Luan Fachin. Como eu falei, devido à transmissão do quarto pouso regional lá do CTG Porteiro do Rio Grande com Leonardo Silveira, Marcos Duarte e Romain Carlesso, né? Logo depois aí do programa do Luan. Eu desejo que todos nós tenhamos um final de semana protegido e abençoado e que todos vocês fiquem com Deus, porque eu estou sempre junto com Ele. E assim estaremos todos juntos. Que Deus te guarde, te proteja e te faça companhia. E que a partir da segunda-feira tenhamos uma nova semana abençoada, positiva e produtiva. A minha mensagem final para você é essa. Não há nada melhor nesta vida do que chegarmos aí ao final de cada dia com o coração descansado, com a alma tranquila e com a certeza de que, apesar do cansaço diário da semana, vencemos mais uma jornada. Obrigado, Senhor meu Deus, e até sábado que vem, se Deus quiser.
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0: 12 de setembro, 17 minutos estão faltando para 5 da tarde. Eu sou Luan Fachin e a partir de agora faço companhia para você aqui pela Rádio Esmeralda Mais Popular, trazendo o programa Sintonia Gaúcha, Boa Música do Rio Grande. Hoje um horário um pouco diferente aí, um pouco mais cedo, em função aí da transmissão do quarto pouso regional do 16º Cante Uma Canção em Vacaria. Inclusive, você pode acompanhar ao vivo aqui pela Rádio Esmeralda e também através das redes sociais, tanto no YouTube como no Facebook. As atividades iniciam às 19h30 e este quarto pouso regional acontece no CTG Porteira do Rio Grande, com entrada franca até às 21h. Vai ter aí show com Jari Terres e também Fabiano Bacchieri, além do baile com o grupo regional. E a Rádio Esmeralda estará transmitindo, portanto, a partir das 19h30. Por este motivo, a gente iniciou, então, um pouco mais cedo para a gente compensar, então, o nosso horário. Temperatura, neste momento, está na casa dos 13 graus. Vou falar um pouquinho da previsão do tempo, né? Para hoje e também para amanhã, em Vacaria e na região dos Campos de Cima da Serra. Previsão para hoje, nós teremos aí noite com muitas nuvens. Amanhã, domingo, dia 13 de setembro, amanhã a temperatura mínima vai ser de 6 e a máxima de 12 graus. Amanhã, a previsão aí indica dia de sol com muitas nuvens durante o dia e períodos de céu nublado, noite com muitas nuvens. Segundo a previsão do tempo, nós não teremos chuva amanhã em Vacaria e na região dos Campos de Cima da Serra. Quero mandar um abraço especial aqui para o meu amigo Victor Peroni Paganella, que está de aniversário hoje, né? Completando mais um ano de vida aí. Um abraço, meu amigo Victor. Um abraço para você, tudo de bom. Muitas felicidades, muita saúde para ti. Um grande abraço aí. Vamos liberar agora o WhatsApp. Liberando o WhatsApp para você aí participar, pedir a sua música, mandar o seu recado e também participar das promoções. O WhatsApp da Rádio Esmeralda é o 549-8418-6298. 549-8418-6298. 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Então, estou contando com a sua participação a partir de agora. Inclusive, eu tenho que mandar um recado especial aqui já pro pessoal que tá ligado conosco no programa. Eu quero mandar um abraço pro seu João. Alô, João Dias! Sempre, sempre na audiência do programa. Ele tá mandando a seguinte mensagem: boa tarde, Luan, gostaria de ouvir a música do Baitaca, Frutas da Mata. Vamos procurar se a gente encontra esta aqui, João. Se a gente encontrar, já vamos deixar na seleção aí do programa de hoje. Vamos procurar aqui, Frutas da Mata com Baitaca. Já achei aqui, vai ser a primeira música do programa de hoje. Quem mais participando com a gente aí? Um abraço para o seu Getúlio do Santos Silva. Boa tarde, Luan. Gostaria de participar das promoções da Fachin Terra do Sabor e do Restaurante Serrano. E quero uma música dos Taitas. Vamos ver aqui. Ele que faz parte dos Taitas, né? Grande Getúlio, obrigado pela companhia de sempre aí. Vamos trazer... deixa eu ver o que nós podemos trazer aqui. Vamos escolher uma dos Taitas. Vamos trazer... Vou Pra Dançar com os Taitas, tá? Vamos trazer essa aqui, que vai ser a segunda música do programa de hoje. Mais recados que chegaram por aqui. Alô, seu Laércio Lames, na audiência do programa. Valeu, Laércio. Obrigado pela companhia. Alô também pro seu William, William Reis, na audiência do programa. Alô, seu William, obrigado pelo carinho da audiência. Quem mais aqui? Alessandra Terra Gonçalves participando com a gente da promoção do restaurante Serrano e também dos produtos da marca Fachin. Alô pra Roselene Dondoni, boa tarde, Lua. Peço a música do Porca Véia Lembranças. Alô, Roselene, vamos separar pra ti aí. Lembranças com o Porca Véia. Então a Roselene pediu, quero participar também da promoção do restaurante Serrano. Ela que mora no bairro Lomba Chata, um grande abraço, obrigado pela companhia de sempre. Alô também para Andressa Cruz, que mora no bairro Coab. Boa tarde, tudo certo, Lua? Queria pedir a música do Tia Garotos, a música Tia Garotos na Veia. E oferecer para o meu esposo Fábio e dizer que amo ele. Se puder tocar, agradeço. Valeu, Andressa. Vamos procurar seu pedido aqui, vamos tocar sim, se a gente encontrar. Inclusive já vou deixar na seleção musical do programa aqui. Deixa eu procurar aqui. Eu já te digo se o pedido deu certo ou não deu certo, né? Vamos procurar aqui. Tia Garotos na Veia, já separei pra ti aqui. Vai sair no decorrer do programa, tá bom? Andressa, obrigado pela audiência. Alô pro seu Joel Borges da Paz, também na companhia, participando das promoções. Alô pro seu Gilmar Silva, boa tarde. Participando da promoção do restaurante Serrano, oferecendo música para a família aí. Ele quer música Gaúcho Guapo com Gildo de Freitas. Vamos procurar essa aqui também. Já vamos deixar na ponta da agulha aqui para os próximos blocos do programa, né? Gaúcho Guapo com Gildo de Freitas. Vamos ver aqui. Eu encontrei Gaúcho de Vergonha e Gaúcho Fracassado com o Gildo de Freitas. Não sei se, de repente, o nome tá certo aí, Gilmar. Me ajuda aí, Gilmar. Quem mais aqui? Toca Mano Lima, Lobisomem do Arvoredo. Vamos separar essa aqui. Lobisomem do Arvoredo com o Mano Lima daqui a pouquinho no programa. O William Jacó participando com a gente aí. Bom, chega de conversa, vamos abrir os trabalhos musicais do programa de hoje, trazendo então Baitaca com Frutas da Mata, e depois nós vamos trazer a Prata da Casa, os Taitas. Vou para dançar no programa Sintonia Gaúcha. Hoje um pouquinho mais cedo, nós vamos com o programa então até às 18 horas, então participa com a gente aí, daqui a pouquinho a gente vai estar atendendo a todos os pedidos que estão chegando, né? Claro, dentro do possível, vamos tentar né, atender a todos aí. 10 minutos faltando para 5 da tarde.
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2: 5:06, 5:06. Hoje o programa iniciou um pouquinho mais cedo aí, portanto a gente vai até às 18 horas com Sintonia Gaúcha. E depois, das 18 às 19h30, a gente vai com o programa Estação 96, com o melhor do sertanejo e bandas para você, em função aí da transmissão do quarto pouso regional, que acontece a partir das 19h30 aqui pela Esmeralda 96.5 e também pelas redes sociais da Rádio Esmeralda, YouTube e também Facebook. Vamos estendendo um abraço aqui pro pessoal que tá participando com a gente. Alô, Daniel! Daniel de Esmeralda. Alô, Daniel! Ouvindo a nossa programação aí. Sempre tá ligadinho no programa, muito obrigado pelo carinho. Ele pediu Gaúcho de Coração com Walter Moraes e Nilton Ferreira. Daqui a pouquinho a gente vai trazer. Alô para nosso ouvinte, a Zoni Soares. Alô, dona Zoni, sempre também, sempre que pode, ligadinha no nosso programa. Muito obrigado pelo carinho. Alô pro meu amigo Xancho. Alô, seu Xancho, tá sempre, sempre, sempre ligadinho no nosso programa, né? Todos os sábados praticamente aí. Ele, o Xanchinho, né? Alô, Xancho, alô, Xanchinho aí. Muito obrigado aí pela audiência. Quero mandar um abraço também para dona Zélia, também está sempre na audiência. Alô também para o Neto Gabriel, estão sempre ligadinho no programa. Muito obrigado pela sintonia. Alô para o Matheus, também ligadinho com a gente. Alô, Matheus, mandou o WhatsApp para a gente aí. Obrigado pela audiência. Daqui a pouquinho nós vamos atendendo a todos os pedidos que estão chegando aqui pelo nosso WhatsApp. Alô para o seu Valdir Pereira. Boa tarde, tudo bem? Quero participar dos prêmios da Fachin e da Erva. Quero pedir uma música Xot Antigo. Vamos ver se a gente acha essa aqui, Valdir. Eu já vou procurar aqui, ver se eu vou encontrar ou não vou encontrar, né? Se a gente localizar, vamos trazer pra ti na sequência aí. Alô pra Sheila Silva da Rosa, ligadinha no programa. Alô pro seu esposo Carlos Eduardo Andrade Lodi também. Alô pro meu amigo Givanildo. Givanildo que mandou um áudio pra gente aí. Vamos reproduzir então o áudio do nosso amigo Givanildo.

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1: Boa tarde, meu amigo Luan. Tudo bom, cara? Tudo certo? Aqui é o Gevaneu do Jardim América. Quero oferecer a música pra minha noiva Creme, mora em Caxias do Sul, pra minha irmã Betinha, pro meu cunhado Adalberto, pra minha amiga Chayane, pra minha amiga aí, a Cassandra, que trabalha no postinho de saúde aqui no bairro Jardim América, e pros meus fãs aí também, que ofereceram música pra mim, foi sábado passado, né? Os meus fãs aí, que não dá pra lembrar, porque é bastante, mas não dá pra lembrar o nome, né? Mas é isso aí, pô, esses pessoal aí que pediram música pra mim aí, que falaram aí que é meu fã aí, né? Então eu tô oferecendo pra eles todos também. Pode ser a música do Porca Véia, Capela Véia, pode ser essa moda aí. E eu quero oferecer com todo amor e carinho pra Cleiva e dizer que eu amo muito a Cleiva. Não tiver pra ter a velha, pode ser do Vadir Carlos Magrão, querer ser amada. Tá bom? Valeu, um grande abraço, querido. Até mais.
2: Valeu, meu amigo Givanildo. Obrigado pela sua participação. Givanildo também é figura carimbada aqui, é nosso ouvinte assíduo, né? Ele pediu que nem se amada Oswaldir e Carlos Magrão. Vamos deixar na playlist do programa aí, tá bom? Quem mais por aqui? O Paulo Roberto Borghetti, Costumeira, boa programação, só sucessos. Quero participar das promoções. Alô, Paulo, obrigado pela audiência de sempre também. Alô pro seu Inácio Miguel Morales, na audiência do programa. Boa tarde, amigo Luan, estamos sempre ligados no maravilhoso programa. Quero agradecer os brindes que ganhei na semana passada. Grande abraço. Valeu, seu Inácio. Obrigado pela audiência de sempre e obrigado por ter nos agradecido aqui. Bom, lembramos o WhatsApp da Rádio Esmeralda, 549-8418-6298. Você pede a sua música, manda o seu recado e participa das promoções. Envia seu nome completo e a senha Restaurante Serrano para você concorrer a um almoço ou jantar lá no Restaurante Serrano. 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Vamos atender a mais pedidos. Vamos atender a mais pedidos aí. Vamos trazer lembranças com o Porca Véia. E depois nós vamos trazer aí Tchê Garotos com a música Tchê Garotos na Veia. 5 da tarde, mais 11 minutos, você está acompanhando aí o programa Sintonia Gaúcha com a boa música do Rio Grande.
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1: 5 da tarde, mais 20 minutos. Eu sou Luan Fachin, faço companhia para você até as 18 horas com o programa Sintonia Gaúcha. E depois das 18 horas até as 19h30 com o programa Estação 96, com o melhor do sertanejo e bandas para você. WhatsApp da Rádio Esmeralda liberado para você pedir a sua música, mandar o seu recado, pedir o seu alô, participar das promoções. 549-8418-6298. 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Alô pro meu amigo Miranda do bairro Barcelos. Alô, Miranda, sempre ligadinho no nosso programa. Obrigado pela companhia também, Miranda. 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Vamos seguindo com o programa Sintonia Gaúcha e a boa música do Rio Grande, trazendo para vocês agora mais recados da audiência, pessoal participando com a gente aí. Alô para Elizabeth dos Santos, a Betinha. Fala, Betinha.
2: Boa tarde, meu amigo Luan Fachin. Aqui é a Betinha do Jardim América. Estou passando por aqui para pedir a música Pintadinha, Sidney Lima. Ofereço para meu amado esposo Adalberto Varaschim. Com prova do meu amor e carinho. Ele ama demais essa música e eu também. Então, hoje a voz saiu, porque eu estava gripada, mas graças ao bom Deus eu melhorei e estou pronta para outra melhora.
1: Valeu, Betinha. Obrigado. Boas melhoras para ti aí. Tá quase 100%. Alô para Andressa, ouvindo a gente em Caxias do Sul, ouvindo a gente pela internet. Fala, Andressa.
3: Boa tarde, Luan. Como é que tá? Tudo bem? Eu tô bem. E você? É a Andressa, aqui do bairro de Caxias do Sul, que tá falando contigo. Eu gostaria de pedir a música do Grupo Carqueja, Não Te Anseia, e eu ofereço para minha irmã Cleiva, que também está ouvindo o programa Sintonia Gaúcha, e você também. E eu ofereço para você e para todos os locutores da Rádio Esmeralda. Um abraço, Luan. Prazer falar contigo, Luan. E eu quero concorrer aos biscoitos Faquin amanteigado. Andressa Santos do Nascimento, Faquin Terra do Sabor. E é isso aí.
1: Valeu, Andressa. Obrigado pela audiência. Quem mais participando com a gente aí?
4: E daí, Luan, como é que estamos? Tudo certo? Boa tarde.
1: Boa tarde, seu Tcharaju. Mário Pereira, tudo certo?
4: Boa tarde. Só para dar, confirmar a presença aí no teu programa. Um abraço, tudo de bom. Tamo no Bom Retiro aí. Toca para nós aí, qualquer um do teu agrado aí. Tá bueno? Um abraço.
1: Valeu, seu Tcharaju, um abraço para a esposa Maria, para toda a família aí. Uma hora que vim em Vacaria, vai lá na Faquinha Automóveis, vai lá. Como é que se diz? Trocar umas palavras, botar o papo em dia aí. Um abraço para ti, tudo é bom para vocês aí. Alô para Andressa da Cruz, ouvindo a gente, participando da promoção do Restaurante Serrano e também dos produtos da marca Faquinha. Boa sorte aí. Alô para o seu Ayrton de Monte Alegre dos Campos. Boa tarde, Lua, tudo bem? Se possível, roda para mim. Fama de bagunceiro com porca véia. Vamos procurar essa aqui, né? Fama de bagunceiro com porca véia. Já separei para ti aqui. Daqui a pouquinho nós vamos rodar no programa, tá bom? Quem mais na audiência? Alô para Márcia Boldo. Boa tarde, Lua Faquinha. Estou ligado no teu programa. Quero participar dos sorteios. Márcia Boldo de Souza. Valeu, Márcia. Obrigado pela audiência também. Quem mais por aqui?
5: Boa tarde aí, meu amigo. Aqui é o Beisson. Toca pra nós aí a música Andejo. Se tocar, fico agradecido. Oferecer pra minha esposa Luziane, pro meu filho Adam, pra minha filha Júlia. Aquele abraço e um bom final de semana, meu amigo.
1: Show de bola, seu Leonardo. Daqui a pouquinho sai teu pedido. Um abraço. Bom final de semana pra você também. Alô pra dona Irene Silva da Rosa, participando com a gente, pedindo a música Luz do Meu Rancho. Não sei se vai dar tempo, tá? Mas tô colocando os pedidos na lista aí. Os do meu rancho com o porca véia, né? Um abraço, dona Irene. Irene Silva da Rosa, sempre ligadinha no programa. Quem mais por aqui? Rosane Terra, ligadinha com a gente também. Alô também pra Luciane Boldo. Alô, Luciane. Tá pedindo a música Vida de Cabelos Brancos. Não sei se vai dar tempo, mas vamos tentar, né? Vamos deixar na ponta da agulha aí, Vida de Cabelos Brancos, com o Nilton Ferreira. Quero participar das promoções, Luciane Boldonage. Boa sorte, Luciane! Vamos trazer mais música no programa, nós vamos trazer agora o Mano Lima com Lobisomem do Arvoredo e depois Gaúcho de Coração com Walter Moraes e Nilton Ferreira.

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2: 25 minutos estão faltando para 6 da tarde, 25 para 6. 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Você tem 15 minutos para participar já já. Eu vou estar divulgando aí os ganhadores das promoções do programa de hoje. Vamos agradecendo os nossos patrocinadores. 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Quem mais conosco aqui? 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Vamos trazendo mais pedidos da audiência. Alô aí para Joana. Joana, manda teu sobrenome para a gente poder validar sua participação, tá bom? Alô também para Vânia. Oi, gostaria de participar da promoção do Restaurante Serrano, as músicas são bem legais. A Vânia mandou pra gente aí. Vânia, manda seu sobrenome também pra gente validar sua participação. Alô pro seu Vilmar da Costa Brandão, participando da promoção do Restaurante Serrano. E quero ouvir a música Castração a Pialo. Não sei se vai dar tempo, mas vamos deixar registrado aqui, né? Se der tempo, a gente traz mais uma do Porca Véia aí, que seria a castração a pialo. Agora é a vez de trazer Xote Antigo com o Leonardo e depois Oswaldir e Carlos Magrão com a música Querência Amada.

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1: 14 minutos estão faltando para as 18 horas. Seguimos com o programa Sintonia Gaúcha, boa música do Rio Grande. Agradecendo a você pela companhia. Alô, seu Alceu Cabral, todo o programa ligado com a gente aí. Obrigado pela audiência. Quem mais conosco aí? Alô para Nilci Rodrigues, ligadinha na programação também. Quero agradecer aqui os nossos patrocinadores, né? 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Quero mandar um abraço aqui para a Ironete Moraes Padilha. Estamos ligados no programa. Se possível, quero participar da promoção do Restaurante Serrano. Parabéns pelo programa. Valeu, Ironete. Obrigado pelas palavras aí. Nós vamos trazer agora mais 3 músicas para vocês aí. Vamos trazer o grupo Carqueja, Não Tenseia, Porca Véia, Fama de Bagunceiro e Andejo com os 4 Gaudérios no Sintonia Gaúcha.

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0: Ao som dos quatro Gaudérios Andejo, vamos encerrando o programa Sintonia Gaúcha deste sábado. Peço desculpas às músicas que não consegui atender, mas realmente em função aí de muitos pedidos não tivemos tempo para tocar todos aí. Obrigado patrocinadores, obrigado ouvintes. Vamos divulgar aqui os ganhadores das promoções de hoje. Parabéns ao Alceu Cabral, tá levando o almoço ou jantar, o restaurante Serrano. E parabéns também a Neuci Rodrigues, que está faturando um pacote de biscoitos da marca Faquin, sabor amanteigado, mais um pacote de erva mate selecta tradicional. Pode retirar então na próxima semana em horário comercial, né? De segunda a sexta o dia todo e sábado somente pela manhã. Você que não ganhou, não fica triste. Semana que vem estamos de volta com Sintonia Gaúcha e muitos brindes. E daqui a pouquinho, depois do intervalo, nós estaremos com Estação 96 e com mais brindes, cortesias para vocês. Fiquem ligados. Rápido intervalo. Na sequência, o Luan Fachin. Estou de volta na Mais Popular, trazendo daí o Estação 96 com o melhor do sertanejo e bandas para você. Rapidinho, já já estamos de volta.
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2: Opa, estamos de volta aqui pela Rádio Esmeralda Mais Popular. Eu sou o Luan Fachin, continuo na sua companhia, mas agora trazendo o Estação 96 com o melhor do sertanejo de bandas para você. Hoje um pouquinho mais cedo do horário tradicional, em virtude de que a Rádio Esmeralda vai transmitir aí o quarto pouso regional, né? A partir das 19h30. Festival que acontece aí no CTG Porteira do Rio Grande, você vai acompanhando aqui pela Rádio Esmeralda 96.5 e também pelas redes sociais, tanto no YouTube como também no Facebook. Lembrando que vai ter show, né? Com Jari Terres e Fabiano Bacchieri. Lembrando que a entrada franca até às 21 horas e vai ter também baile com o grupo regional. Atividades deste sábado à noite em Vacaria. 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Vamos trazendo para vocês aí um recadinho especial aqui dos nossos patrocinadores, né? 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Vamos trazendo o recado da audiência, pessoal participando com a gente. Já vou mandar o recado, já vou mandar um abraço para vocês aí que estão ligadinho no Estação 96. Vamos trazer aqui as primeiras participações deste sábado do programa Estação 96.
3: Boa tarde, Luan. Queria a música Morena Luxuosa e queria oferecer para todos do bairro industrial e para todos meus amigos que estão escutando o programa. Se for atendido, muito obrigado.
2: Valeu, Marisa. Obrigado pelo carinho, pela audiência de sempre. Hoje nós fizemos aí o programa Sintonia Gaúcha das 16h30 às 18h. Então agora até às 19h30 é apenas música sertaneja ou bandas, tá bom, Marisa? Mas te mandei um alô, obrigado pelo carinho de sempre aí. Alô, meu amigo Givanildo, fala aí, Givanildo.
4: Pausar, botão. 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
5: Daí, Luan, aqui o Givanildo, aqui de novo, no Jardim América. Eu quero oferecer a música para minha noiva Cleva, que mora em Caxias do Sul, para minha irmã Betinho, para minha cunhada Adalberto, para minha amiga Chayana e para minha amiga Cassandra, que trabalha aqui no posto de saúde, aqui no bairro, no Jardim América. E também para meus fãs aí também, beleza? Pura? Pode ser a música do Perigosa Linda? Quero oferecer com todo amor e carinho pra Cleva aí, beleza, Pula? Um grande abraço, querido.
2: Valeu, seu Givanildo. Vamos trazer pra você em seguida aí Corpo e Alma e Viu o Seu Pause com Perigosa e Linda. Vai ser a primeira música do programa de hoje, tá bom, Givanildo? Obrigado pela sua participação. Alô pro Nestor Fiorelli, que trabalha como motorista de aplicativo, tá rodando pela cidade e levando a Rádio Esmeralda de carona. Valeu, valeu, Nestor. Nestor Fiorelli, obrigado pela audiência de sempre. Bom trabalho pra você aí neste final de semana. Quem mais ouvindo a gente aí? Quero mandar um abraço especial aí pro Leonardo, mais conhecido como Beiço, né? Também um abraço para sua esposa, que está sempre ligadinha aqui no programa. Alô, meu amigo Paulo Roberto Borghetti, também sempre ligado. Alô, Xancho! Alô, Xanchinho! Toda a turma aí, toda a família, também sempre ligados na programação aí. Aos sábados, né? Estou sempre aos sábados, pessoal. Eu, Luan Fachin, estou sempre aos sábados, das 17 às 18h30, com o programa Sintonia Gaúcha. E a Boa Música do Rio Grande, das 18h30 às 20h, com o programa Estação 96, com o melhor do sertanejo e bandas para você. Hoje, meia hora mais cedo, em função da transmissão, então, como eu falei anteriormente, aí da transmissão do quarto pouso regional, com os nossos colegas, né? Marcos Cola Duarte, Leonardo Silveira, Romain Carlesso, Daniel, toda a equipe aí reunida pro trabalho, né? Vamos abrir os trabalhos musicais do programa de hoje, trazendo Corpo e Alma, e viu seu pause com Perigosa e Linda.

perigosa e linda, corpo e alma, e também viu seu pause. Agora a gente traz uma sertaneja das mais novas aí, do Zé Neto e Cristiano, que é o Plano C, ouve aqui no Estação 96.

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5: 27 minutos estão faltando para 7 da noite, sabadão, hoje dia 12 de setembro. Eu sou o Luan Fachin, a gente vai juntos até às 7h30 da noite com Estação 96, com o melhor do sertanejo bandas para você. 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Vamos trazer mais recados da audiência. Quero mandar um abraço especial aí para Roselene Dondoni. Boa noite, Luan. Peço a música Amigo Não Beija na Boca, do Corpo e Alma. Coloque meu nome no sorteio para o Restaurante Chapão. E a Roselene Dondoni, do bairro Lomba Chata. Alô, Roselene. Obrigado pelo carinho, obrigado pela audiência aí. Vamos trazer mais recados aqui. Quem mais participando com a gente aí nesta noite de sábado, hoje, dia 12 de setembro. Alô, Maria Luísa, obrigado pela audiência também, obrigado pela sua companhia aí. Vamos trazer, então, o recado da Maria Luísa no programa.
6: Boa noite, Lua. Tudo bem? Aqui é a Maria Luísa. Gostaria de oferecer uma música para o meu esposo, Tiaraju, para minha cunhada Cacilda, para você e para todos os ouvintes da rádio. E, se possível, tocar o Sabor da Uva para nós. Desde já agradeço.
5: Valeu, Maria Luísa. Abraço para você, para Cacilda, para o maridão Tiaraju. Daqui a pouquinho vai sair. Já vai sair para vocês aí. Quem mais sintonizado com a gente aí? Alô para Irene Silva da Rosa. Boa noite, Irene. Obrigado pela audiência também. Está curtindo o nosso programa aí. Participando da promoção do Restaurante Chapão. Boa sorte, Irene. Vamos trazer mais música então no programa. Vamos trazer aí Prata da Casa, né? De Vacaria, Miguel Gomes e Banda Ciclone com De Brisa Ciclone. E depois nós vamos trazer aí Agito Nacional, Sabor da Uva para Maria e para o Tiaraju no Bom Retiro, curtindo nossa programação. Música.

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1: 18 minutinhos estão faltando para 7 da noite, sabadão, hoje dia 12 de setembro. Eu sou Luan Fachin e a gente vai junto até as 19h30 com Estação 96, o melhor do sertanejo e bandas para você. Hoje a gente começou meia hora mais cedo, porque a gente vai terminar meia hora antes, né? Em função aí da transmissão do quarto pouso regional que acontece aí no CTG Porteira do Rio Grande, a partir das 19h30. Acompanhe aqui pela Rádio Esmeralda, mais popular, 96.5, e também através aí das redes sociais, tanto no YouTube como também no Facebook. Lembrando que a entrada é franca até as 21 horas, então, para o quarto pouso regional. Vai ter aí show com Jariteques e Fabiano Bacchieri, e também baile com o grupo regional, uma realização aí do CTG Porteira do Rio Grande, com apoio da Muxer. A equipe da Rádio Esmeralda já está, né, pronta para iniciar os trabalhos daqui a pouquinho, né, com o Marcos Cola Duarte, Leonardo Silveira. Temos aí também o Daniel Benetton e também o nosso colega Jonatas Dutra, mais conhecido como Tidão, que inclusive já está em contato com a gente aí para deixar tudo certinho para a transmissão a partir das 19h30. Bom, vamos agradecer os patrocinadores conosco aqui na Rádio Esmeralda. 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Abraço aí para o Jean, para a Bruna e também a Nandara. 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Deixa eu mandar um recado, um abraço especial aí para Irene Silva da Rosa. Tá pedindo a música Estrelinha. Baita pedido, hein, Irene? Estrelinha com Di Paulo e Paulino e também a Marília Mendonça. Quem mais manda o recado aqui? O nosso amigo Xancho. Alô, Marcelo Maciel. Sempre ligadinho com a gente aí.
2: Luan, Xancho, boa noite. Se puder, toque. Tá ruim, mas tá bom. Tá bom, meu amigo. Com Jean e Giovanni. Temos na escuta do programa, hein, meu amigo? Eu e o Xanchinho, abraço, boa noite.
1: Valeu, Xancho, valeu, Xanchinho. Deixa eu ver se eu tenho a gravação com o Jean e Giovanni, porque me surgiu aqui outras opções, né? Tem com o Gilberto e Gilmar. Então vai ter que ser essa aqui, tá bom, Xancho? Eu tenho que tá ruim, mas tá bom com Gilberto e Gilmar. Vou trazer pra ti aí. Quem mais? Ligadinho na programação com a gente aí. O Sidney Camargo. Alô, Sidney. Obrigado pela audiência. Tá ouvindo a gente no quilômetro 4. Tá pedindo música do Paulinho Mocelinho. Vou ficar devendo, porque neste horário é música sertaneja ou bandas, tá? Gaúcha foi antes deste horário, tá bom? Mas próximo sábado, fica ligado aí das 17 às 18h30. Aos sábados, nós temos o Sintonia Gaúcha para trazer boa música gaúcha para você aí. Obrigado, Sidney. Se quiser pedir uma sertaneja, uma banda, manda para nós aí que daqui a pouquinho a gente atende. Alô pro Andressa, ouvindo a gente em Caxias do Sul, ouvindo a gente pela internet. Fala, Andressa.
3: Boa noite, Luan. É a Andressa de Caxias do Sul que tá falando contigo de novo. Eu gostaria de pedir a música do Jorge Mateus, Mistérios, e eu ofereço para minha irmã Cleiva, que também tá ouvindo o programa Estação 96, e você também. E eu ofereço para você e para todos os locutores da Rádio Esmeralda. Um abraço, Luan. Prazer falar contigo, Luan.
1: Valeu, Andressa, o prazer é meu, obrigado pela audiência de sempre. Ótimo, ótimo final de semana pra você aí. Quem mais com a gente aqui? A Sheila Silva da Rosa, participando com a gente. Valeu, Sheila, obrigado pela audiência. Mais uma vez, abraço pro Sidney Camargo, também ligado com a gente aí. Bom, chega de conversa, vamos trazer um pouquinho de informação aqui. Vamos trazer pra vocês informações sobre a previsão do tempo pra este final de semana em Vacaria, né? Em Vacaria, na região dos Campos de Cima da Serra. Para hoje, segundo a previsão, nós não teremos chuva, né? Não teremos chuva nesta noite. Amanhã, domingão, dia 13 de setembro, a previsão indica a mínima de 6, máxima de 12. Portanto, é um dia frio e não chove. Neste momento, estamos com 11 graus de temperatura em Vacaria. Vamos trazer mais música? Nós vamos trazer agora para vocês aí. Vamos trazer aí Corpo e Alma, Amigo Não Beija na Boca. E depois nós vamos trazer aí Estrelinha com o de Paulo e Paulino e a Marília Mendonça.

Dias estão faltando para 7 da noite, sabadão 12 de setembro. 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Alô pro Daniel de Esmeralda, ouvindo a gente aí, tá pedindo música do Daniel, Adoro Amar Você, oferecendo pra Serra Catarinense, pra cidade de Santa Cecília, pra Grace. Dado o recado de vocês então. Vamos falando em recado, trazendo recado dos nossos patrocinadores. 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Abraço ao Nilson, Daniela e também Raul. 7 da noite com mais um minuto, 7:01. Seguimos com o nosso programa, o Estação 96. Alô pro Juliano de Oliveira Assunção, tá participando com a gente, tá pedindo uma música do Eduardo Costa pro amigo Gelson, que tá na escuta. Vamos separar uma do Eduardo Costa, né? Eduardo Costa, pode ser aí Amor de Violeiro, tá bom? Vou separar pra ti aqui, Amor de Violeiro.
Quem mais aqui? O Vilmar da Costa Brandão, ligadinho na companhia do programa, participando da promoção do Full Burger. Obrigado pela companhia. Alô também pro meu amigo Benedson Moscato, sempre, sempre ligadinho com a gente aí. Alô, Moscato, grande abraço pra você. Quem mais mandando recado aqui? O nosso amigo Sidney Camargo. Manda uma música do Gustavo Lima. Oferecendo pra nós. Tamo ligado aí. Como é que é o nome da música aqui? 10 na Mente? Gustavo Lima, 10 na Mente. Vamos procurar essa aqui. Daqui a pouquinho a gente já traz no programa pra você, tá bom? Vamos atendendo então a esse pedido. 10 na Mente, Gustavo Lima já tá na playlist. Daqui a pouquinho vai rodar aqui no programa. Alô pro Everton Teixeira da Rosa, pedindo a música da Olivia Osório. Vou ficar te devendo, Everton. Agora é só música gaúcha ou sertaneja, tá bom? Vou ficar te devendo essa aí. Alô, Nilce Rodrigues, participando das promoções. Alô, João Marcelo Maciel, também participando das promoções. Vamos trazer mais música? Agora nós vamos trazer Gilberto Gilmar. Tá ruim, mas tá bom. E nós vamos trazer também Jorge Mateus. Jorge Mateus, Mistérios. 7 da noite, mais 3 minutos.

0: Tá ruim, mas tá bom com Gilberto e Gilmar. 7 da noite, mais 5 minutos. Nós vamos trazer diretamente aí do CTG Porteira do Rio Grande, Leonardo Silveira, porque daqui a pouquinho vai iniciar então o quarto pouso regional e você vai acompanhar aqui pela Esmeralda e também pelo YouTube e Facebook. Leonardo, seja bem-vindo à programação. Boa noite.
1: Boa noite, Luan. Boa noite a todos, aos nossos ouvintes também que estão acompanhando o seu programa. Já falamos aqui do CTG Porteira do Rio Grande, que está preparado para receber, dentro de mais alguns instantes, o quarto pouso regional, festival que garante vaga aí para o 16º Cante Uma Canção em Vacaria. Patrão Júnior do CTG Porteira do Rio Grande, momento importante, hein, patrão? Vamos ver daqui a pouco esta casa cheia de um festival que falava esta semana, ainda conversávamos com o coordenador, com o João, foi crescendo cada vez mais, né? Nós agora temos esta abertura para outros compositores, além dos da Muxer. Quer dizer, é uma semente que o CTG Porteira do Rio Grande plantou e está dando seus resultados. E hoje a gente espera ver aqui uma bela festa, né? Boa noite.
2: Boa noite a todos os ouvintes da Rádio Esmeralda. Realmente, como tu bem falaste, né? Essa abertura que foi feita para o festival, podendo trazer músicos de outras regiões, com certeza fez com que engrandecesse ainda mais esse festival, né? O quarto festival. Quarto pouso regional, né, que a gente trabalha, que dá a vaga para a final do pra festival da Cante Uma Canção em Vacaria. Então, realmente é um evento que a gente vem preparando com muito carinho, com muito zelo aí para toda a comunidade e quem gosta da cultura gaúcha. E a gente espera realmente que venha bastantes pessoas. Depois temos um baile, temos o show do Jari Terres. Então, hoje é uma noite bem cultural aí que a gente vai passar, né? E esperamos toda essa população de Vacaria aí, que estamos de braços abertos aí.
1: Bom, a gente percebe aqui, né, patrão, que o CTG Porteira do Rio Grande está sendo revitalizado também para bem melhor acolher as pessoas que vêm visitá-lo.
2: Sim, estamos fazendo alguns investimentos nas estruturas, né, do CTG. Foi terminado há pouco tempo agora a troca do telhado ali da churrascaria e da secretaria também. Estamos fazendo uma ampliação na secretaria para melhor receber os sócios que chegam ali, né, e toda a pavimentação do pátio do CTG, né. Hoje colocando meio fios com delimitações de estacionamentos, a gente vê que o espaço é grande e tem bastante espaço ali, né? Então está ficando um ambiente convidativo para que possa o sócio também não só vir em eventos, mas também vir visitar a nossa sede durante a semana, nos momentos que quiserem. A ideia realmente é de dar esse retorno para o sócio em cima de infraestrutura, né?
1: Bom, o festival aqui é um dos primeiros passos também para o próximo rodeio, para o próximo festival, né?
2: Exato. Esse já é o primeiro evento realmente voltado ao Rodeio de Vacaria, né? É o primeiro evento que dá uma vaga já para o Rodeio de Vacaria. Então é um preparativo já que está sendo concluído na data de hoje. Então realmente já vem sendo trabalhado já o rodeio e esse é mais um passo aí nessa parte do festival do Cante Uma Canção.
1: E o trabalho continua todo vapor aí, porque quando se vê, daqui a pouco já estamos faltando apenas um ano para o rodeio, né?
2: Passa rápido, né? Passa rápido. Realmente a gente já tem feito alguns trabalhos, estamos fazendo algumas melhorias lá no parque também, lá estamos fazendo toda a reforma do pavilhão das cocheiras ali na parte da campeira. Então, a gente quer realmente preparar todo esse rodeio com bastante antecedência para poder receber muito bem todos os visitantes.
1: Com certeza, e reforçando o convite para o pessoal vir aqui até as 21 horas, entrada franca, né, patrão?
2: Até as 21 horas, entrada franca. Após as 21 horas, sócio do CTG Porto Rio Grande não paga entrada. E quem não é sócio, o valor de R$15.
1: Perfeito, valores também bem acessíveis para o pessoal vir prestigiar.
2: Valores bem acessíveis e aí a gente faz um valorzinho pequeno na entrada para que o pessoal também possa beber alguma coisa na copa e se sentir bem à vontade, né?
1: Perfeito, obrigado, patrão Júnior, cumprimento, satisfação mais uma vez revê-lo. Estamos aqui com a Rádio Esmeralda acompanhando todos os detalhes.
2: Muito obrigado, boa noite a todos.
1: Valeu, obrigado, patrão Júnior Lima do CTG Porteira do Rio Grande, Lua, conversando conosco, dando esse panorama aí.

0: do que está sendo feito também aqui em termos de estrutura da sede social do CTG, que está sendo realmente reformada e está muito bem acomodando hoje o público que vem chegando vagarosamente, mas vem chegando na noite deste sábado. Hoje também é o pontapé inicial, né, da Semana Farroupilha, que está começando, e este ano teremos diversas atrações aí, shows de renome, com a grande parceria que foi feita também através da Associação dos Amigos da Semana Farroupilha e do SESC. Portanto, este é o quadro aqui, Lua, só para termos uma primeira participação aqui e também testar o nosso equipamento. Daqui a pouco a gente retorna em definitivo às 19h30, lembrando que estaremos transmitindo também através do Facebook, YouTube e dos 96,5, o quarto pouso regional. Como disse aí o patrão Júnior Lima, é o primeiro passo aí a caminho do 37º Rodeio Crioulo Internacional e também do 16º Cante Uma Canção em Vacaria. Tá certo, Luan?
1: Show de bola, Leonardo. Bom trabalho para vocês e para toda a equipe aí.
0: Valeu.
1: Agradecemos então a participação diretamente do CTG Porteira do Rio Grande, do nosso colega Leonardo Silveira, com informações do quarto pouso regional. Inicia daqui a pouquinho, 19h30, e transmissão repetimos aí através da Rádio Esmeralda 96.5, do YouTube e também do Facebook. Reforçamos o convite, né? Vai ter show com Jari Tegues e Fabiano Bacchieri e também baile com o grupo regional. Entrada franca, como o Júnior falou, né? Até às 21 horas. Vamos atender a mais pedidos, trazendo agora Jorge Mateus. Mistérios.

Opa, vamos agradecendo aqui a sua audiência, vamos agradecendo os patrocinadores. 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Alô pro Alexandre, alô pro Andréia. 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Obrigado pela audiência, obrigado pela parceria. 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Alô pro Marcelo, pro Roger, pro Felipe, também a Juscelia. 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Abraço ao Jonas, Roberval e toda a equipe. 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
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Alô pro Patrick, pra Kathleen, pra toda a sua equipe aí. 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

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Vacaria passa por aqui. 7:19 da noite, sabadão, hoje dia 12 de setembro. Quero mandar um abraço especial aí para Aeronete Moraes Padilha, ligadinho na programação, mandou aqui programa nota 10. Valeu, obrigado. Alô para Adileta Teixeira também na escuta do programa. Tá pedindo música, não sei se vai dar tempo, vamos ver, né? Ana Castela com A Minha Herança, a música que ela pediu. Alô, seu Isaíro Pátio Pereira, também ligadinho na programação, obrigado pelo carinho. E alô também pro Sidney, ligado aí com a gente também. Vamos trazer mais música agora, nós vamos trazer aí... Nós vamos trazer... 10 na Mente com o Gustavo Lima, pedido da audiência.

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1: Sete da noite, mais 23 minutos, 7h23. Reta final do nosso programa, Estação 96. Quero agradecer a todos pela companhia, nossos ouvintes. Obrigado aos nossos patrocinadores também, que estiveram conosco. Agora chegou a hora da gente fazer a divulgação dos grandes sortudos desta noite. Quem tá levando aí, um X especial do Full Burger é o Sidney Camargo. Parabéns, Sidney! Quem tá levando um rodízio na Pizzaria Castelamare vai poder comer quantos pedaços de pizza quiser. Grátis, é o Isair Pateu Pereira. Alô, Isair, parabéns. E quem tá levando o almoço ou jantar no restaurante Chapão é a Roselene Dondoni. Parabéns aos ganhadores. Quem não ganhou, não fica triste, porque semana que vem nós estamos de volta e trazendo mais brindes pra vocês aí, tá bom? Eu vou encerrar deixando pra vocês aí Adoro Amar Você, Pedidos da Audiência, que é a música do Daniel, né? E nós vamos trazer a última aí, Minha Herança, com a Ana Castela. As duas músicas finais do programa que eu vou deixar pra vocês aí. Obrigado a todos pela audiência. Voltamos a semana que vem, sempre das 17 às 18h30, aos sábados, Sintonia Gaúcha, a música gaúcha, né? E das 18h30 às 20h com este programa, que é o Estação 96, que traz pra vocês aí o melhor do sertanejo e bandas. Fiquem ligados na programação, porque daqui 5 minutinhos já inicia então a transmissão do quarto pouso regional, diretamente do CTG Porteira do Rio Grande. Acompanhe aqui pela Rádio Esmeralda e também pelo YouTube e Facebook. Já está toda a nossa equipe preparada aí: Leonardo Silveira, Marcos Cola Duarte, Daniel Benetton, o Jonatas Dutro, Tidão. E já está chegando aqui no estúdio o Arthur Hoffman, nosso colega aí também, que é o operador de áudio que vai ficar controlando aqui a mesa da Esmeralda, tá bom? Um grande abraço, ótimo final de semana. Continue ligados na Mais Popular. A gente volta no sábado que vem. Grande abraço, boa noite. Tchau, tchau.

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1: Muito bem, são 19 horas e 31 minutos, já estamos de volta para falar aqui diretamente do CTG Porteiro do Rio Grande, onde daqui a pouco mais, a partir das 20 horas, teremos aí o início oficial da quarta edição do Pouso Regional, festival nativista aí que traz uma vaga para o 16º Cante uma Canção em Vacaria, que vai acontecer durante o 37º Rodeio Crioulo Internacional, no ano de 2028. Conversava há pouco com o patrão Júnior, aqui do CTG Porteiro do Rio Grande, e ele nos dizia que este é um dos primeiros passos aí no caminho do Rodeio Crioulo Internacional, que vai acontecer então em 2028. Claro que a equipe do CTG Porteiro do Rio Grande já está trabalhando intensamente para ajustar tudo até que nós cheguemos ao próximo rodeio, porque antes de chegarmos lá, temos aí duas edições do Pouso Regional, esta edição neste ano e o ano que vem também. Então nós teremos aí duas músicas com a possibilidade de serem de vacaria para participar do Cante uma Canção em Vacaria na sua 16ª edição, que, repito, acontece no ano de 2028. O CTG Porteiro do Rio Grande já está recebendo o público aqui, que está chegando, lembrando que até às 21 horas, né, a entrada é franca. Você que está em casa nos acompanhando e deseja vir aqui, entrada franca, então, até às 21 horas, depois a cobrança de ingresso, valor módico também, apenas R$15, como disse mesmo o patrão Júnior, né? Até para que o pessoal possa vir mesmo acompanhar e prestigiar este grande evento que é o Pouso Regional, que está se firmando cada vez mais, porque ele começou pequeno e a partir da edição deste ano está abrindo aí o leque com compositores, além daqueles que são residentes e domiciliados aqui na Muxer, abrindo também 50% dos compositores e músicos de outras regiões do estado e também além fronteiras, porque nós teremos aqui representantes de Santa Catarina participando desta edição do Pouso Regional. Então o quadro está aí, praticamente tudo pronto, temos apenas aguardando alguns instantes a mais para iniciarmos aí oficialmente o protocolo de abertura, e o público vem chegando aqui em bom número até para prestigiar este evento, que é, na verdade, a largada aí das festividades da Semana Farroupilha de 2026, que neste ano vai ter uma parceria muito importante também com o SESC e com as entidades tradicionalistas da região, ou melhor, de Vacaria, né? Teremos aí atividades no CTG Porteira do Rio Grande e também no CTG Rancho da Integração, que estarão se revezando em trazer aí os espetáculos da Semana Farroupilha com nomes, com artistas de renome que estarão participando também e dando a sua parcela de contribuição para que nós possamos ter uma grande Semana Farroupilha. Esta é a expectativa. João Pedro está por aqui também, grande coordenador do festival. E aí, João, está tudo pronto, tudo preparado para daqui a pouco?
2: Tudo pronto, em breve iniciaremos o quarto Pouso Regional, mais uma grande edição do nosso festival regional. A expectativa é muito grande, com certeza será uma noite linda de excelentes composições. Os músicos estão vindo aí com gana e que seja, que todos possam desfrutar desse momento.
1: Qual é a previsão de início, João?
2: Agora são 7h35, no máximo mais uma meia hora está iniciando.
1: Perfeito. O João Pedro, que é o coordenador do Festival Pouso Regional, dando a pinta aí que não, nós teremos aí um pequeno atraso, né, Marcos? Em torno de 30 minutos, mas está tudo pronto aí para termos mais uma edição do Pouso, seu Marcos Duarte. Boa noite.
3: Boa noite, Leonardo. Boa noite a todos os amigos ouvintes também que estão conosco na Rádio Esmeralda. Você que está com a gente também aí na nossa programação. Estamos chegando, né, para mais um pouso e com certeza uma expectativa muito grande, como disse o próprio Leonardo. Então, por volta de 20 horas, a gente deve ter o início. Serão 10 músicas que estarão sendo apresentadas, né, Leonardo? A minha Serrana Herança, uma milonga, o Poncho do Diamantino, uma canção, Sede de Campo, uma chamarra, Entre Pedra e Vento, uma milonga, Tordilha Pelo de Geada, uma milonga, Quatro Marcas no Couro, um valseado, o Rei de Achar o Rancho, ou Achar o Rancho, como queiram, né? Meio espanholado aí, né? Uma canção tropeira, a Farpa de arame, uma milonga, tempo de orelhadores, também uma milonga, e uma chamarra, o tintiri, clave de campo. São canções que estarão sendo interpretadas, e o Leonardo, a gente estava conversando na semana até sobre isso. Esse pouso é um pouco diferente do que foi os anteriores, na questão dos músicos também, né, Leonardo?
1: Exato, nós temos essa inovação aí, que é a abertura, com a possibilidade de nós termos então 50% dos músicos e compositores residentes da Muxer, e os outros 50% podem vir então de outras partes do estado, até de outros estados também. É o caso que nós temos aqui, artistas, músicos de Santa Catarina, então provando que esta edição do Pouso vem com esta inovação, justamente pensada para que nós pudéssemos também proporcionar aos nossos músicos aqui uma integração maior, ou seja, vindo músicos de fora para cá, eles começam a trocar experiências, começam a se integrar mais, né? E aí nós temos a possibilidade também dos nossos músicos levarem as suas composições para outros festivais além fronteiras aí, além daqueles que são realizados aqui na volta, na nossa região, assim como também lá para Santa Catarina, e participar de grandes outros festivais. Então a inovação que foi colocada esse ano é muito válida. Inclusive, esta era a proposta realmente do Pouso Regional. Ele vinha numa crescente, né? Veio com 3 edições apenas com a participação dos artistas da região da Muxer, e a partir de agora, então, abre-se esse leque, essa possibilidade de termos aí outros músicos e outros compositores. Aliado a isso também, nós temos um reforço na questão da ajuda de custo também, que foi muito bem trabalhada pelo CTG Porteira do Rio Grande, em conjunto agora com a parceria, grande parceria através da Muxer. Então nós teremos mais esse detalhe, assim como a premiação, né? Teremos várias premiações paralelas também. Grande parte dos músicos aqui poderão ganhar premiações. Claro que a premiação maior é você carimbar o seu passaporte com a vaga aí para o 16º Cante uma Canção em Vacaria, que vai acontecer no ano de 2028, Marcos.
3: E outro detalhe muito importante que a gente deve frisar é com respeito a... Além do pouso, né, que a gente vai ter, a gente tem shows, né, shows que vão estar abrilhantando. Tem baile também, a Semana Farroupilha começa hoje, então.
1: Exatamente, esse é apenas o começo aí das atividades, né? Aliás, eu comentava antes, no início da nossa transmissão, nós temos uma grande parceria com o SESC, que proporcionou aí diversos artistas de renome da nossa música. Nós temos aí César Oliveira e Rogério Melo, temos aí show de Luiz Marenco, temos os Serranos, que há muito tempo não se apresentavam em Vacaria, estarão aí. Nós temos a questão do Troféu Candeeiro Farrapo, que será em entrega para o Edson Dutra aqui mesmo no CTG Porteira do Rio Grande. Enfim, é uma Semana Farroupilha programada aí para trazer muitas atrações, né, através dessa grande parceria do SESC e também da Associação dos Amigos da Semana Farroupilha. A gente sabe que é muito difícil fazer arte, fazer cultura, por conta aí dos valores que tem que ser dispendiados aí para se fazer um evento como esse, mas este ano então a grande parceria com o SESC proporcionou que nós tivéssemos uma grande Semana Farroupilha. Fica a expectativa para o nosso público vir aí prestigiar, começando por hoje, aqui no Pouso Regional, e depois, todos os dias, aí até o dia 20 de setembro, com programação bastante extensa, bastante expressiva. Inclusive, também teremos o acampamento estudantil, né, que será realizado também aí no CTG Rancho da Integração. O Rancho e o Porteira são as duas entidades tradicionalistas que estarão se revezando, na verdade, para trazer aí as atrações da Semana Farroupilha no ano de 2026. O público está chegando calmamente aqui, todos se acomodando também nas cadeiras que foram colocadas aqui pela organização, e a gente destaca também a bela estrutura que está sendo preparada aqui. O próprio CTG Porteira do Rio Grande está passando por um processo de revitalização. Os mais atentos já viram aí que no estacionamento nós temos também a pavimentação, foi trocado também a questão do telhado aqui, a diretoria investindo em melhorias para proporcionar o melhor para os seus associados. Patrão, sempre patrão, Elvio Guanini Rossi, está aqui por aqui também, acompanhando o Pouso Regional. O filho está aí na coordenação, né? A responsabilidade é grande também. Eu lembro que, eu não sei se foi o ano passado, qual foi a edição que tu estavas apresentando, hein, Elvio? Boa noite.
4: Boa noite, Leonardo. Boa noite, amigos ouvintes da Rádio Esmeralda. Primeiramente, agradecer a vocês, né, por estarem aqui prestigiando, né, divulgando as atividades que o CTG Porteiro do Rio Grande faz. Vocês sempre presentes, isso para nós é muito importante. porque vocês estão levando, né, as mensagens, levando as atividades aí para as pessoas que não podem vir em tempo real. A quarta edição do Pouso Regional, né? Estamos aí, um trabalho focado aí, um trabalho visando aos talentos aí da região, dos campos de cima da serra, dos municípios que compõem a Muxer, para revelarmos aí novos talentos, dar oportunidade para esse pessoal, essa gurizada nova, subir no palco, expressar aí toda a sua arte, né? Prestigiando a cultura gaúcha.
1: A gente percebe, né, Elvio, que esse ano o Pouso vem com essa inovação e a gente já consegue verificar aí pelo público, né? O público vem chegando, claro que hoje é apenas uma largada da Semana Farroupilha, mas conversava com o Júnior, é uma largada também para o rodeio internacional, porque esse é o primeiro evento oficialmente ligado ao próximo rodeio, né?
4: Com certeza, o primeiro evento aí do Patrão Júnior. E o rodeio, ele quando termina um, você já vai anotando os erros, né, que ocorreram naquele, para você poder tentar corrigir no próximo. Então o rodeio, ele não para nunca, ele está sempre sendo preparado, sempre sendo organizado, né, para poder, né, cada vez ser melhor do que o anterior, né. E a Semana Farroupilha começando hoje também, como tu bem falou aí, o pontapé inicial aí. E com um início, né, podemos dizer assim, elevando a cultura. Né? Esse é um dos principais pontos da Semana Farroupilha, você manter acesa essa chama da tradição aí e conquistar as novas gerações para que venham para dentro da entidade, para que também tenham esse gosto pela nossa tradição gaúcha. E hoje, no caso, eles vão expressar isso em verso e música, né, fazendo com que essa tradição se perpetua aí ao longo dos anos.
1: Agora a gente tem visto nos últimos anos, com o sucesso também financeiro do rodeio internacional, né, Elvio, que o CTG Porteiro do Rio Grande tem se tornado referência em questão de marca, questão de administração, de pessoal, empresarial, e uma referência também na cultura gaúcha cada vez mais, aí, com mais de 70 anos de atividade. Isso aí é gratificante também para vocês que estão levando o nome dessa marca.
4: É, esse ano fez 71 anos, né, a responsabilidade é muito grande. Mas eu vejo que o principal, o resultado financeiro, isso é uma consequência, né, desse trabalho que vem sendo feito aí. Nós entendemos que a entidade tem que ser administrada de uma outra forma, né, uma forma mais empresarial, mas você não pode nunca esquecer da finalidade, né, da missão de uma entidade, de um CTG, de um Centro de Tradições Gaúchas, que é manter, né, a tradição, a cultura viva. E hoje a gente sabe que com todas essas inovações, os modernismos que tem internet, redes sociais, tudo, fica mais difícil de você trazer, de você aproximar a juventude. E o CTG vem cumprindo essa missão. Nós começamos lá agora o dia 19, o 65º Campeonato Municipal de Laço. Então, a gente analisando os números, o CTG tem 71 anos, fez agora em julho, e nós vamos para 65 edições do Campeonato Municipal de Laço. O Campeonato Municipal de Laço, ele preserva a origem do tiro do laço. Esse ano, recorde de inscrições de quadros, temos aí 47 quadros inscritos, movimenta mais de 1.000 laçadores, né? O infanto juvenil, que é a gurizada até 15 anos incompleto, nós temos quase 300 participantes só nessa modalidade, né, de todas as categorias, masculino e feminino. Então, isso que eu vejo que é a verdadeira finalidade de um centro de tradições gaúchas. A parte artística muito forte também, com todas as invernadas, todas as categorias funcionando. Esse salão, ele tem atividade, ele tem vida a semana inteira, né? Então, eu acho que a missão da entidade é essa, né, de você dar prosseguimento, dar seguimento à cultura, à herança que nos passaram. E, consequentemente, isso também, ele deve ser autossuficiente financeiramente, porque hoje, vocês sabem, você representa uma rádio, que é uma empresa, que ela tem que dar resultados positivos também para poder sobreviver, né?
1: Com certeza, e isso o CTG tem feito muito bem, né?
4: Muito obrigado, né? E com certeza o apoio da comunidade e de vocês é fundamental para que se obtenha sucesso, porque sozinho eu digo que é impossível de você ter êxito em alguma atividade.
1: Certo, Tev, obrigado, satisfação mais uma vez encontrá-lo aí, continue nos ouvindo sempre, viu?
4: Com certeza, sou teu fã, né, assíduo, gosto muito do teu programa, parabenizo pelo teu gosto musical, a qualidade das tuas músicas, e é isso aí que nós precisamos.
1: Tá certo, obrigado.
4: Manter viva essa nossa cultura que é tão rica e tão bonita.
1: Tá certo, obrigado aí, bom festival a todos nós.
4: Isso aí, bom festival, e quem tá na dúvida aí, vem, aqui não tá frio. Né, o calor humano aqui é muito forte, vem aqui que vai valer muito a pena hoje.
1: Tá certo, obrigado Elvio, patrão aí da Campeira, do CTG Porteira do Rio Grande, também já foi patrão, já conduziu o rodeio internacional, falando aí desse panorama também, do trabalho que vem sendo desenvolvido aí pelo CTG Porteira do Rio Grande, nesta tradição de mais de 70 anos aí, e ele falando muito bem dos 65 anos, né, Marcos, do Campeonato Municipal de Laço, praticamente junto aí, a mesma quantidade de tempo que tem o CTG, tem o Campeonato de Laço, algo que acredito que é pioneiro aí no estado do Rio Grande do Sul também, né?
3: É verdade, é uma referência também o nosso Campeonato Municipal de Laço, que tem laçadores não somente aqui de Vacaria, mas também de outros municípios da nossa região aqui também. É bom demais contar com todos, né, na nossa audiência, agradecer mais uma vez ao Elvio, né, que é uma das figuras exponentes aqui no nosso tradicionalismo, ex-patrão. A gente vê aqui vários ex-patrões do CTG Porteiro do Rio Grande, amigos de outras entidades que estão conosco também aqui, presenciando, vão estar apreciando a boa música na noite de hoje. Vamos fazer o seguinte, a gente vai para um intervalo comercial, tem algumas inserções políticas também que poderão já ser feitas, e depois a gente retorna para a sequência direto aqui do CTG Porteiro do Rio Grande, onde temos a realização do quarto pouso regional. Já voltamos.
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1: Muito bem, 19 horas e 53 minutos, estamos retornando aqui à sede social do CTG Porteira do Rio Grande, palco do quarto pouso regional, que dá vaga aí para o 16º Festival Cante Uma Canção em Vacaria. Hoje é a largada oficial aí das festividades da Semana Farroupilha 2026. E falando nisso, o Felipe Pires, que é o coordenador aqui da comissão organizadora da semana, está conosco aqui para reforçarmos, não é, Felipe, esse convite inicial de uma semana que está cheia de programações aí, essa grande parceria com o SESC, que a gente vem também destacando, importância de levar a cultura, a nossa tradição, para o máximo de pessoas possível, e tenho certeza que não só o pouso regional, como toda a programação que foi preparada esse ano pela comissão e também essa parceria com o SESC vai trazer, é isso? Boa noite.
37: Boa noite Leonardo, boa noite aos ouvintes da Rádio Esmeralda e a quem nos acompanha. É, a programação hoje foi o pontapé inicial, a gente trouxe de manhã cedo a Chama Crioula, conduzida por os Vacarianos a Cavalo, os Cavaleiros do Quinto, aqui para o Porteiro do Rio Grande, dando início aos festejos desse ano, né? Que nem eu digo, os festejos desse ano está com uma programação cultural, uma programação artística, então nós temos grandes nomes da cultura gaúcha que vão a partir do dia 16 dar início, né, às festividades, assim como hoje, né, com o pouso regional aí. Esse ano a gente tem a parceria com o SESC é co-realizador, então a gente vai fazer um acampamento escolar. Também faz parte conosco. Então, a Semana Farroupilha desse ano, né, começa hoje, o pontapé inicial, amanhã tem a cavalgada, Cavaleiro do Quinto Distrito, 14 a 18 o acampamento escolar e 16 o Candeeiro Farrapo, então, abrindo novamente os shows e os bailes.
1: Bom, nós temos a divisão das atividades nas duas entidades tradicionalistas, né? Hoje aqui o Porteira, mas teremos atividades no Rancho da Integração também.
37: Isso, do 14 ao 18 no Rancho da Integração, 17 um trabalho na PAI, e o dia 16 e 17 retornam os bailes e os shows aqui com a Comenda Araucária no dia 17, Dona Hilda Dengo, seu Pedro Vanazzi, seu Raul, homenageados. No dia 16, o Candeeiro Farrapo com o Edson Dutra. Então, 16 e 17 no Porteira, 18, 19 e 20 no Rancho da Integração. E 19, o desfile, né, de cavalarianos, o desfile temático. Este ano, o tema 400 anos das missões, o legado Guarani aqui no Rio Grande do Sul. E também o desfile de cavalarianos, né? E com a participação esse ano, Leonardo, dos órgãos de segurança. Brigada Militar, Polícia Penal, Polícia Civil, Guarda Municipal, a PRF. Então, os órgãos de segurança que estão conosco. O CRPO Nordeste também, então...
1: Bom, esse ano aí a gente viu que temos uma integração muito grande, né? Algo que há bom tempo não se via, não é, Felipe?
37: Sim, esse ano a gente tem uma integração com todas as entidades criacionalistas, então eu fiz muito isso, o Porteiro do Rio Grande, o Rancho, o Vila Velha, os Macarinhas a Cavalo, os Cavaleiros do Quinto, que já fizeram um trabalho desde Rio Pardo, Quinta Região, até aqui. Então esse ano a gente tem a integração e a correalização do SESC, na pessoa da Daniela ali, que está à frente também, a gente conseguiu mostrar um pouco da possibilidade de trazer artistas e renome e fazer uma semana farroupilha bonita. Não que nos últimos anos não venha acontecendo, mas esse ano fazer uma programação simples, mas uma programação que a gente consiga trazer shows de renome, consiga agregar a população. E um ponto muito importante: os shows e os bailes, eles são gratuitos, a entrada é franca.
1: Olha, eu lembro que você nos dizia, estamos estudando ainda o valor, então agora não, ficou certo valor. Que a não
37: entrada,
1: tem valor.
37: A entrada é franca. O jantar do dia 16 e o 17 são para convidados, o 16 a cargo da Câmara de Vereadores, o dia 17 a cargo da comissão, mas a entrada nos bailes a partir do 16 é franca. 16, O Serrano, César Oliveira. 17, Erlon Péricles, Newton Ferreira. 18, o show com o Luiz Marenco e um baile com os Queras. 17, o Galopasso e os Macarianos. E no domingo nós vamos ter o Gaitaço. Né? O Gaitaço está sendo organizado por o Duarte, lá da Rádio Esmeralda também, que está participando conosco, da comissão. E então o Deste Rincão, o João Fernando Osório, que também vai se apresentar nos municípios da região aqui, e o Grupo Terra e Voz. Então nós vamos fazer uma semana farroupilha com, o que eu digo assim, uma união entre as entidades. Então agradecer todos os patrões, né? Porque os patrões pegaram junto conosco a comissão. E fazer um agradecimento aqui, Leonardo, ao pessoal da CREA e da SMED, e principalmente a Heloísa da CREA, porque o acampamento escolar desse ano nós vamos atender aproximadamente quase 800 crianças, entre a PA e as crianças do estado e do município.
1: Olha aí, beleza. Então, grande programação, e as crianças também, que são o nosso futuro, e por que não colocá-las no tradicionalismo, né?
37: Isso, a gente preza tanto nas próximas gerações, né? A gente já é um jovem há mais tempo, a gente tem que ver que as gerações, elas precisam também ter o conhecimento, precisam participar também. E esse ano, um diferencial do nosso acampamento escolar, que é a parceria com o SESC, é a comida campeira. Esse ano, o feijão mexido, o arroz de carreteiro. E um diferencial que a Brigada Militar também vai estar fazendo um trabalho conosco, o 10º Batalhão e o CRPO Nordeste também vai estar fazendo um trabalho junto com as crianças para engrandecer o acampamento escolar. Então a gente trazer um pouco da história, atividades voltadas à cultura gaúcha, tipo uns jogos rurais, uma gincana, para que as crianças também participem conosco. E o diferencial desse ano é que a gente está contando também com o apoio de vocês da rádio, né? Que apoio esse que há muitos anos a gente conversava, e esse ano, né, Leonardo, a gente conseguiu um apoio com todos os veículos de comunicação para que a gente consiga divulgar. Porque através da rádio a gente sabe que é através da rádio que o pessoal participa, que o pessoal vem. Então, convidar que participem conosco, a gente tem a parceria com todas as entidades. Então, show, baile gratuito, né? A partir do dia 16 até o 20, programação aí da Semana Farroupilha.
1: Perfeito. Segunda-feira te esperamos lá então para tomarmos um café.
37: Às 11 da manhã nós vamos lá conversar.
1: Tá bom, obrigado. Bom festival aí.
37: Obrigado para vocês também. E dizer que o festival, né, é uma valorização daqueles artistas que estão surgindo. Que é um festival que tem na sua quarta edição, e a grandiosidade dos temas que a gente vai ouvir nessa noite, que a gente acompanhou já nas redes sociais, a importância que este festival, e em nome da comissão, parabenizar o Porteiro do Rio Grande, né, o Patrão Júnior, o João Pedro, que está organizando o festival, porque isso é a continuidade. É a continuidade, é a oportunidade daqueles que estão surgindo. Eu escutava que a Lagoa Vermelha também vai realizar o Lagoa da Canção. Então é o resgate dos festivais a nível regional para que se perpetue a cultura aqui na nossa região. A valorização do homem regional, né? Da cultura regional.
1: Certo, valeu. Bom festival aí. Obrigado. Obrigado ao Felipe Pires, que é o presidente da comissão organizadora aí da Semana Farroupilha 2026, falando conosco aí, reforçando, né, esse convite aí para a nossa comunidade prestigiar todos os dias da programação da Semana Farroupilha. O Poder Legislativo também está presente, porque o Poder Legislativo é a entidade que está apoiando também a Semana Farroupilha, e tem o Candeeiro Farrapo, um tradicional troféu que já foi entregue a diversos tradicionalistas, e este ano em especial, que estará homenageando o doutor Edson Dutra, vereador Pingo Rezende, presidente do Legislativo. Importante esse momento, hoje largada da Semana Farroupilha, mas a Câmara está logo adiante ali, integrada nessa programação. Boa noite.
2: Boa noite, Leonardo. Boa noite, os ouvintes da Rádio Esmeralda. Uma noite muito importante. O festival já é um evento consolidado, não só na Vacaria, na região e no país. Vem pessoas de outros de participar, assistir, acompanhar. E o nosso festival hoje, ele toma uma proporção enorme, uma abertura linda da nossa Semana Farroupilha. E como tu falaste, agora o dia 16, nós teremos um grande evento, que é a entrega do Candeeiro Farrapo a Edson Dutra. esse serrano autêntico, esse cantor que leva uma marca, é uma marca da nossos campos de cima da serra, um serrano, um bom jesuense, que muito nos orgulha. E a Câmara de Vereadores, eu enquanto presidente e os demais colegas, vamos fazer essa entrega do Candeeiro Farrapo, numa homenagem a ele e de uma forma de reconhecimento ao grande trabalho do Edson Dutra em prol da cultura gaúcha.
1: E é um grande presente para a vacaria também, né, Pingo? Porque há muito tempo os serranos não se apresentavam aqui e estarão com essa oportunidade para que as pessoas possam ver e rever aí grandes clássicos da música na voz do Edson Dutra e todos os seus companheiros.
2: Verdade, verdade, Leonardo. A gente tem recebido inúmeras ligações, mensagens, as pessoas nos abordando de que maneira eles podem vir acompanhar, assistir e ver, porque eles têm uma legião de fãs muito grande. Eles representam mesmo a cultura do nosso estado e da nossa região. E como tu falaste, eles vindo à vacaria, movimenta toda a região que querem aqui participar e ver esse momento tão importante da entrega do Candeeiro Farrapo.
1: Obrigado, vereador Pingo. Seja bem-vindo aí. Um bom festival também.
2: Muito obrigado, Leonardo. E quero mais uma vez parabenizar vocês da Rádio Esmeralda pela excelente cobertura que vocês fazem na parte esportiva da nossa cidade, na parte cultural. Ela é completa e é uma parte da nossa cidade também, a Rádio Esmeralda. Parabéns.
1: Valeu. Obrigado, vereador Pingo Rezende, que também está aqui representando, Leonardo, o Poder Legislativo. Diga, Marcos.
3: Apenas para fazer um registro, e muito importante, diga-se de passagem, o também sempre patrão do CTG, porteiro do Rio Grande, o Rubens Santos Filho, né? O Rubinho, né? Ele está com a gente também na audiência. Ele disse que ele é um jovem idoso, está por casa hoje, não veio, né? Mas está na nossa audiência. Então, a gente agradece aí a sua audiência e vai permanecer conosco. E aí eu já vou também, de antemão, já colocando para todos os nossos amigos ouvintes da Rádio Esmeralda: se tens a condição, pode nos acompanhar pelo YouTube, Facebook da Rádio Esmeralda. Estaremos transmitindo toda este grande evento, que já é, com certeza, na sua quarta edição, um sucesso, né? E o pouso, ele vem se transformando cada vez numa importância maior. E nós conversávamos com o Leonardo e com outras pessoas algum tempo atrás, da condição de a gente ter mais festivais. E o pouso é um que veio para brilhantar, descobrir, revelar ou deixar em evidência talentos novos talentos aqui da nossa cidade, da nossa região, e isso é muito importante. Então, agradeço também a audiência do Rubinho, porque ele é um dos responsáveis também pelo pulso, né? Então, é muito importante também fazer esse reconhecimento a esse profissional da área jurídica, mas também tradicionalista, que é o Rubinho, nosso amigo já de uma longa data aí, que com certeza hoje está mateando em casa com a família, tranquilo, e vai se deliciar aí com as músicas que serão apresentadas hoje também. É importante a gente destacar isso, né, para a sequência também já do pouso. Passamos das 8 da noite, né, 20 horas com mais 4 minutos. Dentro de mais alguns instantes deveremos já ter o início então do pouso. Só faltam alguns pequenos detalhes para que isso já aconteça. E com certeza também, né, a gente tem aqui um público já muito interessante que está vindo já para o CTG. Outros tantos chegarão daqui a pouco mais, porque é natural, é normal. Alguns ainda têm algumas atividades, alguma reunião familiar, mas eles estarão aqui porque vai ter uma boa sequência também no andamento aqui

0: Pois aí nós teremos aí, então, o baile, né, também com o grupo Desde Ontonte, dando sequência na programação aqui da Semana Farroupilha.
1: Tá certo aí. Acho que a gente vai mais um intervalo.
0: Né? Vamos lá.
1: Até para vermos se temos algumas inserções, né, e já na sequência retornamos com mais informações.
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1: Chegando mais uma vez direto aqui do CTG Porteiro do Rio Grande, onde começa agora o pouso regional. Vamos aí ao som do palco.
9: Antes que o vento encontrasse a voz das coxilhas, a música já ecoava. Encontrou o coração de todo um povo, erguendo pontes entre as culturas e lançando sementes no tempo. A música nunca foi vencida. Ela atravessou gerações, caminhou pelos campos, cruzou rios, fez morada na alma do gaúcho. Em cada milonga, em cada chamarra, ainda ressoam os ecos dos legados de outrora, o mesmo legado que nos forjou. É essa herança invisível que segue afinando instrumentos, inspirando compositores.
1: Já vamos, já na sequência, com o som também, direto.
9: Uma identidade cultural.
1: Aí, vamos ver, na sequência.
9: Essa noite seja mais do que um festival, que seja um encontro do passado, do que estamos vivendo agora, e do futuro. Que cada verso, cada acorde e cada aplauso honrem a música como ponte entre os homens. Que a poesia floresça, que a música siga o seu destino. que o espírito musiqueiro

0: da nossa herança siga cantando através de todos nós. Senhoras e senhores, sejam bem-vindos ao quarto pouso regional. Queremos saudar a todo o público presente, as autoridades, a nossa saudação especial à patronagem do CTG Porteira do Rio Grande, entidade anfitriã que hoje nos recebe com tanto carinho e respeito nessa vertente pura de tradição. A todas as autoridades aqui presentes ou devidamente representadas, a imprensa escrita, falada e transmitida via mídias sociais. Saudamos de maneira especial a Muxer, Associação dos Municípios dos Campos de Cima da Serra, hoje representada pelo vice-prefeito do município de Pinhal da Serra, senhor Ricardo Melo de Lima. Queremos lembrar também que hoje, orgulhosamente, abrimos oficialmente os festejos Farroupilha de 2026 da nossa amada Vacaria. Quero aproveitar para saudar o presidente Felipe Pires e, em seu nome, toda a comissão organizadora, na certeza de que será mais uma semana ainda mais gaúcha já vista. Nossa sincera gratidão aos apoiadores e patrocinadores do quarto pouso regional, nas quais serão devidamente reconhecidos e mencionados na noite de hoje. Aos nossos apoiadores Diamante, Cor e Companhia Tintas, 25 anos colorindo histórias. 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Aos nossos apoiadores Ouro, Agrocampos Giordani, a farmácia veterinária mais completa de Vacaria e região. 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Agradecemos com muito carinho aos apoiadores desta noite: FIFA Facas Artesanais, Acauan Negócios Rurais, MCM Laser e Decoração, Agropecuária GB, do nosso amigo Gabriel. Em sinal de respeito e oficialização deste grandioso evento, parte integrante dos festejos Farroupilha de Vacaria e etapa integrante do 16º Cante Uma Canção em Vacaria, convidamos a todos neste momento para, em pé e em posição de respeito fronte ao pavilhão, que cantemos juntos o Hino Nacional Brasileiro.
1: Vamos para o hino nacional, que estará sendo já aí entoado para darmos início às atividades aqui dentro do quarto pouso regional.

0: E assim iniciamos oficialmente o quarto pouso regional. Já saudamos e agradecemos a essa entidade anfitriã que sempre nos recebe com tanto carinho, o nosso CTG Porteira do Rio Grande. Queremos convidar neste momento, para que venha até aqui e faça sua fala, o nosso patrão, patrão do nosso CTG Porteira do Rio Grande, o Júnior Lima, para que faça sua saudação ao público presente e também suas considerações ao nosso pouso regional.
1: Boa noite. Gostaria de agradecer a presença das autoridades da nossa cidade, representante da MUCSER, também agradecer a nossa patronagem, coordenação campeira e artística, conselheiros, gestão de prendas e peões da nossa entidade, sócios do CTG Porteiro do Rio Grande, membros da nossa sociedade, bem como os membros da comissão da Semana Farroupilha, que hoje nos trouxeram a centelha da chama crioula que nos acompanha esta noite. Aos coordenadores do pouso regional, João Pedro, Ana Laura, Jackson, nosso amigo Taquara, né? E o Ramiro Amorim, parabenizar pela iniciativa de abrir o festival como foi feito esse ano. Abrir o festival para poder chamar músicos de outras regiões. Essa iniciativa fez a integração dos músicos da nossa região com outras regiões e engrandeceram ainda mais o nosso festival. Foram mais de 40 músicas inscritas e mais de 45 músicos que irão passar por esse palco. Isso demonstra a grandiosidade desse festival. Parabéns à comissão organizadora. Acredito que o objetivo foi alcançado. E que todos nós tenhamos força e sabedoria para fazer o quinto pouso ano que vem e o festival Cante uma Canção em Vacaria no 37º rodeio. Que todos nós tenhamos uma noite de muita cultura gaúcha e que possamos desfrutar dessas 10 músicas que serão apresentadas hoje nesta final do quarto pouso regional a MUCSER do CTG Porteira do Rio Grande. Muito obrigado a todos.
2: Pronunciamento então do patrão do CTG Porteiro do Rio Grande.
0: Convidamos também para a sua saudação ele que é membro representando a comissão organizadora deste nobre festival, João Pedro Rec Rossi.
3: Boa noite a todos, é uma alegria muito grande poder dar início a mais uma edição do Pouso Regional do Cante uma Canção em Vacaria. O pouso nasceu com um propósito muito bonito, dar voz à nossa gente, aos nossos compositores, à música que nasce nos campos de cima da serra. E a cada edição, ele vem mostrando que existe muita história, muita sensibilidade e muito talento sendo transformado em música. Hoje, mais do que um concurso, nós teremos um encontro de músicos, poetas, intérpretes, amigos, mas principalmente de pessoas que acreditam na nossa cultura, que continua viva sempre que alguém se dispõe a cantá-la. Quero agradecer a todos os compositores que confiaram suas obras ao Pouso Regional, aos músicos, intérpretes, jurados, apoiadores, à equipe que trabalhou para que essa noite acontecesse e de maneira muito especial ao público que está aqui para ouvir. Que cada composição encontre o seu lugar nesta noite, que a música seja respeitada, que o verso seja ouvido e que acima de qualquer resultado, a nossa canção regional siga encontrando novos caminhos para permanecer viva. Sejam todos muito bem-vindos ao quarto pouso regional, que se abra o palco e que pousem as canções. Muito obrigado.

0: E através dessas 10 belíssimas composições que conheceremos hoje, nós temos pessoas também responsáveis. Nós temos aqueles que terão a difícil missão de avaliar as apresentações hoje. A nossa comissão avaliadora. Faremos neste momento a leitura de um currículo e chamada dos grandiosos jurados desta noite. O nosso primeiro jurado é músico, compositor e intérprete, com mais de 400 músicas gravadas. Iniciou sua carreira em Pelotas na década de 80, formando o grupo Ontonte e buscando o seu lugar nos festivais que então surgiam, conquistando seu espaço. Adquiriu vasta experiência ao lado de grandes músicos, ao integrar como vocalista o grupo Querência, da cidade de Pelotas, onde permaneceu por mais de 2 anos. Em 1991, levou sua música a diversos países europeus, ao lado do acordeonista Fernando Saffeld, representando o Brasil em festivais mundiais de folclore. Em 2005 e 2006, no Chile, reafirmou a cultura regional gaúcha no maior evento equestre daquele país, a Semana Internacional Crioja de Rancagua. Ao longo de seus 40 anos de carreira, conquistou diversos prêmios de melhor intérprete, venceu importantes festivais nativistas e esteve presente em inúmeros eventos musicais no Uruguai e na Argentina, levando sempre a cultura e a arte do Rio Grande do Sul. O aplauso de vocês para Fabiano Bacchieri. O nosso segundo jurado é natural de Pelotas e criado nas estâncias da Fronteira Sul. Hoje é um dos mais talentosos e respeitados artistas da música gaúcha. Acumula 40 anos de uma carreira brilhante. Com uma trajetória marcada por paixão, dedicação e talento, se destaca na cena musical, tendo registrado 22 álbuns ao longo de sua carreira. Também foi integrante e fundador do renomado grupo Querência, da cidade de Pelotas, onde atuou por 10 anos e deixou 4 LPs gravados. Nascido para a música, começou sua jornada artística muito cedo e por 4 décadas tem cantado públicos em diversos estados do Brasil, além de ter representado Brasil, Uruguai e a Argentina, levando a riqueza da cultura musical brasileira para além das fronteiras. Seu estilo único e suas canções cativantes refletem suas raízes e a sua vivência no campo. O aplauso deste grande público para Jari Terres. O nosso terceiro jurado desta noite é músico, natural da cidade de Cristal. Atualmente reside em Pelotas. Iniciou sua jornada musical aos 15 anos, integrando grupos de baile na região. Aos 17 anos passou a atuar no cenário nativista, participando de festivais e trabalhando como professor de violão nas cidades de Camaquã, São Lourenço do Sul e Cristal. Com 19 anos, gravou seu primeiro CD instrumental autoral. Aos 23 anos, realizou sua primeira turnê pelo Brasil, participando de feiras itinerantes e apresentando-se nos estados de São Paulo, Mato Grosso, Mato Grosso do Sul e Minas Gerais. Atualmente, participa com frequência de festivais nativistas, além de atuar como arranjador, compositor, professor de violão e produtor musical. Vamos aplaudir Vinícius Crinton. E assim composta a comissão avaliadora desta noite, daremos início às apresentações do 4º Pouso Regional. E vamos à primeira concorrente desta noite. Um chapéu, um barbicacho, um medalhão junto ao meu peito, lenço vermelho torcido que por si só põe respeito, uma bota sanfonada das tropeadas à lembrança. O que para muitos tem graça é minha serrana herança. Primeira apresentação desta noite é minha serrana herança, uma milonga com letra e melodia de Luiz Barreto, que representa a cidade de Vacaria. E traz ao palco Luiz Barreto na gaita e vocal, Sérgio Barreto no violão, Arthur Costa no violão e vocal, Felipe Rodrigues no violão, Anderson Ferreira na percussão e vocal, Clayton Costa no baixo e vocal.
1: Primeira música, então, Minha Serrana Herança. É, garotos jovens também, mesclado com alguns já um pouco mais experientes, já tiveram aí em conjuntos, como o Clayton, mas é um jovens talentos aqui da nossa região também, Leonardo.
2: Com certeza, nós temos aí o Luiz Barreto, que é um excelente acordeonista, um jovem ainda, que é um baita músico, viu?
1: Vamos lá então, esta será a primeira a ser interpretada, Minha Serrana Herança.
2: E vem aí o Fernandinho Osório, né, para abrir o festival. Ele falava comigo antes que a responsabilidade de abrir o festival é muito grande, né?
1: Verdade.
2: Ninguém quer abrir o festival, na verdade.
1: E é uma milonga que teremos.

0: Pablo Rodríguez.
1: Preparativos então para a primeira concorrente deste pouso regional, Minha Serrana, a Herança, letra e melodia do Luiz Henrique Barreto, interpretação aí do Fernandinho Osório, os ajustes finais aí para que nós possamos ter a primeira música. Fernandinho já está no palco. E lembrando que é você que está nos acompanhando aí através das nossas redes sociais, também no Facebook e YouTube da Rádio Esmeralda. Muito obrigado aí pela sua companhia.
2: Temos, precisamos de mais um microfone ali para o Fernandinho. Agora sim, está sendo providenciado. Senão o meu intérprete não, só no Google não dá, né?
1: Aí não, né? Antigamente até poderia ser, mas hoje em dia não tem como.
2: Aqueles bailes de antigamente que levantavam poeira, seu Leonardo.
1: No lusco-fusco. Só tinha um candeeiro no canto.
2: E o senhor já pegou, foi em baile onde que o baixo, enfim, os instrumentos que eram a eletricidade estavam na bateria? Na
1: bateria, né? Aí quando terminava a carga da bateria, terminava o baile.
3: A quarta edição do nosso pouso regional, agora sim, nos organizando para dar início esta grandiosa noite de cultura, onde celebramos a nossa tradição gaúcha e também os grandes encontros. Mais alguns ajustes e daremos início.
2: Um abraço
3: então,
2: para o Alexandre Souza. O Alexandre Souza, que é o parente, Leonardo.
1: Opa!
2: Um grande abraço, está na nossa audiência.
1: Obrigado aí pela companhia. É, como disse o Fernando, a primeira mesmo é mais complicada acertar. Vamos lá.
3: Agora sim, vamos à Minha Serrana Herança. A primeira apresentação desta noite chama-se Minha Serrana Herança, uma milonga com letra e melodia de Luiz Barreto, que representa o município de Vacaria. No palco temos Luiz Barreto na gaita e vocal, Sérgio Barreto no violão, Arthur Costa no violão e vocal, Felipe Rodrigues no violão, Anderson Ferreira na percussão e vocal, Clayton Costa no baixo e vocal. E para interpretar Minha Serrana Herança, Fernando Osório.
4: Obrigado. Oi. Simbora, moçada!

0: Interpretação aí do Fernandinho. Primeira, sempre uma dificuldade maior, mas com certeza deu o recado, Leonardo.
1: Verdade, a primeira é mais difícil. Ele falava comigo, inclusive, conversei com ele há poucos instantes antes de começar o festival. A primeira ninguém quer, né, Marcos? Porque tem todos os ajustes necessários e aquela tensão inicial para começar o festival. Mas começou bem, o Fernando, com a minha Serrana Herança, disse a letra aí do Luiz Henrique Barreto, ele esteve na gaita também, contando um pouco da história e daquelas coisas que são muito caras para as pessoas que preservam o tradicionalismo. Estamos aguardando aqui a saída do Fernando Osório, está aqui no meio dos músicos. Até quero ver com ele como é que ele se sentiu, porque abrir o festival é coisa complicada, mas o Fernando já tem aí estrada. Fernando, abrir o festival, você me falava, é mais complicado, mas foi dado o recado aí, desempenharam da forma que você esperava?
2: Foi dado o recado, graças a Deus. Abrir não é fácil, porque a emoção sempre existe, mas abrir tem aquilo, né? Vai dar certo e som e tudo mais, mas graças a Deus tudo certo. Entregamos a mensagem, a música do Luiz, e acho que o povo gostou, né?
1: Eu vi que você veio incorporado com a Serrana Herança, né?
2: Eu tava até brincando, eu digo, pelo menos tentar o melhor pilcha, né? Não, mas tem que vir a caráter, né? Pra honrar a letra e passar. Eu acho que a música é um conjunto, né? É a questão visual do que o pessoal vai ver, acho que conta muito também, né?
1: Bom, agora vai ficar na torcida pela tua e olhando as outras, né?
2: É, você tem o lado ruim de ser o primeiro, mas agora a gente senta ali e pode apreciar numa boa, né?
1: Tá certo, parabéns aí, Fernando.
2: Parabéns a vocês pela cobertura aí.
1: Obrigado, tá aí o Fernando Osório falando conosco aqui na saída do palco, então, Minha Serrana Herança, a primeira música que se apresentou aqui no palco do 4º Pouso Regional, Marcos.
0: E começou muito bem, com certeza.
1: Tô bem na foto aí ou não?
0: Tá, olha, só não faz milagre, mas... Não,
1: mas tá bom, né?
0: Tá bom, né? Até o Rubinho está nos acompanhando em casa e mandou uma foto lá, né, Leonardo, que ele tirou no YouTube da Rádio Esmeralda. Daí eu disse, pena que não tem como dar jeito no cidadão, né? Mas tá ajeitado.
1: Nos, né?
0: É, nos. É no meu caos, como diz o outro, eu falei.
1: Tô me associando, né? Porque tá, não certo. É fácil, viu? É.
0: Um abraço pro Ricardo Quilante, o Domingos Borges, Everaldo, um grande abraço para você, obrigado, pessoal que está conosco também. Agora, já vamos ter a segunda música, que é o Poncho do Diamantino, é uma canção que estará sendo interpretada também. É importante destacar, cada música que sobe ao palco, a torcida também, que está presente, ela acaba, né, se manifestando. A gente viu isso com essa primeira música que foi interpretada e a gente estará vendo agora na sequência também. A gente tem músicos experientes que estão no palco aí.
1: Pessoal dos Macarianos aí, né? Junto com o Thiago Carlotto, que também é um excelente músico. Olha, eu acompanhei desde o início lá. O Carlotto estava num dos primeiros festivais, Baqueria de Los Pinares, que era realizado pela prefeitura aqui. Isto lá no longínquo ano de 2007. E naquela época ele estava iniciando, assim como também estava iniciando naquela época o Rafael Ferreira, né? O trambeiro, que hoje também estará aí defendendo, tem letra dele, inclusive, né? E também um grande nome, que se tornou um grande nome da nossa, do nosso nativismo, e nomes nossos da terra aqui, né? Que agora, com essa abertura do Pouso Regional, nós teremos a possibilidade dessa troca de experiências, então, de músicos nossos irem mais longe, né? Não só músicos, mas também como letristas, como foi o caso do Rafael, que só não ganhou o festival em Marte, porque não tem ainda, né, Marcos?
0: É verdade. Demais,
1: ele ganhou tudo que tinha.
0: Deixa eu mandar um abraço especial. Hoje ele não está na escala, né? Está em outro compromisso, mas está com a gente também, nos acompanhando. Roma em Carleço.
1: Opa, grande Roma.
0: Grande Roma. Obrigado a todos os parceiros, Samir Goulart também é outro que está ligado com a gente. Muita gente. Pode também mandar seu alô, na medida possível a gente vai estar registrando. 984-186298 também, para você que está em casa, está no trabalho. Vamos aí ao palco.
3: Vamos à segunda composição desta noite. Um dia, Ponchito velho, quando eu me apartar de ti, talvez fique por aí procurando um outro dono, e lá do céu no meu trono, proseando com meus amigos, quero agradecer o abrigo do Poncho do Diamantino. O Poncho do Diamantino é uma canção que tem letra de Valdir Amaral e melodia de Valdir Amaral e Tiago Carlotto, representa o município de Vacaria e traz ao palco, no violão solo e vocal, Tobias Sequinato, no contrabaixo e vocal, Diego Borges, no acordeon e vocal, Tomás Sequinato, no recitado e vocal, Valdir Amaral. E o poncho do Diamantino traz o violão e a interpretação de Tiago Carlotto.

0: Obrigado.
1: O Poncho do Diamantino, interpretação do nosso amigo Thiago Carlotto, fez aí realmente uma bela de uma interpretação, contando uma história, né? Uma história que é muito bem interpretada, Leonardo.
2: E veja só a responsabilidade que o Thiago tem, porque ele está ali ao lado do autor, né, da letra, que é o Valdir Amaral, que fez o recitado. Então é algo a mais aí para ele ter que caprichar mais ainda, porque está ali ao lado do autor da letra, né? Vamos ver aqui o que diz o Thiago na saída também, porque o pessoal da terceira composição já está se preparando aqui para também subir ao palco e fazer a sua apresentação.
1: Muito bem, deixa eu mandar um abraço aqui especial para o Márcio Ruxo, tá ligado com a gente, Maribel Cavalheiro, pessoal que tá ligado no YouTube, tá ligado também aí pelo Facebook, nas ondas da 96.5. Thiago tá chegando.
2: Vamos ouvir aqui o seu Valdir também, autor da letra. Como é que foi sentir aí essa apresentação no público de Vacaria, hein? Boa noite.
3: Boa noite, amigos. Boa noite para tua emissora aí, teus ouvintes. Rolou tranquilo a música, rolou bem. O público aceitou e o importante é isso aí. Recado tá dado.
2: Verdade, recado dado, então.
3: Obrigado.
2: O senhor já costuma escrever? Primeira vez que vem à Vacaria?
3: Não, eu já tenho. Sou veterano já.
2: Mas já tinha vindo na Vacaria ou não?
3: Na Vacaria, o primeiro festival.
2: Primeiro festival. Muito bem, parabéns aí.
3: Obrigado.
2: Tá aí, tá o Valdir Amaral. Deixa eu me associar aqui para a gente poder ouvir também o Thiago Carlotto, que foi a segunda música, foi o segundo concorrente desta noite aqui no quarto pouso regional, festival que dá vaga para o Cante uma Canção.
4: Está acompanhando de casa, uma oportunidade, né? A gente agradece, né, o presente da música, né, para a gente interpretar, uma responsabilidade. E o Poncho do Diamantino foi um presente, né, do seu Valdir. Eu fiquei muito feliz quando ele me convidou. Espero que todos tenham gostado. A música saiu como a gente já tinha ensaiado, né? Então a expectativa estava boa, né? Então a gente só curtiu esse momento. Foi muito bom poder contar a história do Poncho, né? Um Poncho com quase 60 anos aí. E espero que todos tenham gostado.
2: E essa responsabilidade de estar junto de quem fez a letra, hein, Thiago?
4: Então, o seu Valdir, né, ele me presenteou, né, com a letra da música, né, a gente fez algumas alterações apenas na melodia e, claro, confiar, né, a responsabilidade e dividir, né, com ele o palco, né, o autor da letra é sempre muito, muito importante, né, a gente, né, fica mais apreensivo, mas no fim deu tudo certo, a gente ficou satisfeito com a nossa apresentação. O festival tá lindo e o público de casa aí que vai acompanhar, que está acompanhando, com certeza vai ficar bem, bem satisfeito com o evento.
2: Parabéns aí, Thiago.
4: Obrigado, um abraço para todo mundo. Valeu.
2: Valeu, obrigado. Tá aí o Thiago Carlotto, que esteve então se apresentando aqui a segunda música, o Poncho do Diamantino, Marcos.
1: E é dentro do quarto pouso regional que vai estar levando aí a condição de termos, né, uma música dela, aqui do quarto pouso, no 16ª edição do Cante uma Canção em Vacaria. Já vamos para a terceira música, Sede de Campo, Matiamarra, que também tem a intérpretes experientes, Leonardo, que já estão no tablado.
2: O Felipe Araújo, inclusive, esteve aqui no pouso do ano passado e o Jamison também, né?
1: Verdade, verdade.
2: E é um dueto, é o primeiro dueto da noite.
1: Vamos observar aí.
5: Ei, ei, teste, ei, ei.
1: Aqueles testes finais para depois termos a Sede de Campo sendo interpretada. Você que está ligado com a gente aqui na Rádio Esmeralda, obrigado pelo carinho, obrigado pela parceria.
6: Recebemos neste momento a terceira composição em palco. A minha sede de campo tem jeito e cheiro de terra, cavalo e berro de boi, vestígios de uma tapera. Sem campo eu sou saudade, sou lança sem uma guerra. A terceira composição desta noite é uma chamarra, intitulada Sede de Campo. Tem letra de Felipe Araújo e melodia de Matheus Alves. Representa os municípios de Bom Jesus e São Gabriel. Trazemos ao palco nos violões Rafael Diniz e Felipe Rodrigues. na gaita botoneira Diego Machado, no contrabaixo Júlio César Machado, e para interpretar Sede de Campo, Felipe Araújo e Jamerson Abreu.

0: Interpretação aí, Leonardo. Mais uma, o Sede de Campo. E tivemos três estilos diferentes de música até agora e muito bem interpretadas.
1: Três estilos diferentes, mas os temas até agora, todos eles campeiros, né? Temas campeiros aí, falando da herança, falando do poncho e agora falando do campo. Então, talvez agora, entre Pedra e Vento, que vem aí a quarta composição, nós tenhamos algo diferente aí na letra do Leandro Tchollier e também do Douglas Telles. Estamos aguardando aqui, tá aqui o Jamison. Jamison, recado dado aí, qual é a avaliação que você faz aí dessa Sede de Campo?
2: Boa noite a todos os ouvintes da Rádio Esmeralda. Uma alegria muito grande estar novamente no palco do Pouso Regional, né? Representando a nossa cidade, hein? Um trabalho do Felipe Araújo, que defendeu a obra comigo, melodia do Matheus Alves, do Catega. Cara, eu acho que a mensagem foi passada, que a gente precisava fazer, a gente fez. E vamos aguardar, né? Este ano está um nível muito elevado de músicas. E para mim, mais uma vez, é uma alegria poder estar pisando no palco do Pouso Regional.
1: Bom, valeu, parabéns, James.
2: Obrigado.
1: Obrigado, James Abreu. Deixa eu passar aqui com o Felipe. Felipe, que tem uma larga experiência nos festivais e também uma larga história, porque eu lembro que em 2007, se não estou me enganado, você me corrija, os tropeiros no Baqueria de Los Pinares, é isso? Novos tropeiros, né?
3: Exatamente. Vencemos o primeiro Baqueria, né, com tropeiros. É, letra minha, melodia do Raul Quiroga, né? E o segundo também participamos, ficamos em segundo, né? Com a mazurca, um ritmo mais antigo, né? Que hoje em dia já não se ouve muito, né? E temos a alegria de estar aí hoje com duas músicas, né? A próxima não estarei no palco, mas na torcida para os guris aí.
1: E essa Sede de Campo aí, Felipe?
3: Essa letra surgiu de uma época que eu morava na cidade e, enfim, a saudade do campo, surgiu essa ideia, né? Que eu acho que o que a gente escreve não é da gente, vem de algum lugar, de algum mentor que transmite por a gente, né? Então, Sede de Campo, eu na cidade era uma lança sem guerra, né? Era a mesma coisa, então... Graças a Deus foi saiu uma chamarra bonita aí com a ajuda do Matheus Alves aí.
1: Tá residindo aonde agora, Felipe?
3: Eu moro, o coração mora em Bom Jesus, né? Mas eu moro aqui em São Francisco de Paula, na Rota do Sol ali.
4: Parabéns. Os campos de cima da serra, onde o vento fez morada, brota o cravo amarelo, clareando a invernada. Flor pequena, mas valente, pelo chão duro se criou, pinta de ouro o campo que o minuano desenhou. A próxima composição desta noite é uma milonga, tem letra de Leandro Godinho e Douglas Duarte Telles, melodia de William Miquelon, representa o município de muitos capões e traz ao palco. No contrabaixo, Tomás Sequinato. No violão, Tobias Sequinato. No violão, Ricardinho Oliveira. No acordeon, William Miquelon. E para interpretar Entre Pedra e Vento, Daniel Silva.